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4: O Momento 3 desta semana celebra a trajetória de Fafá de Belém, Beto Guedes e Jacó do Bandolim. A festa começa com a celebração dos 70 anos de vida de Fafá de Belém, completados no dia 10 de agosto. A cantora paraense ficou famosa em meados dos anos 70 e se tornou um dos grandes nomes da música brasileira. O calendário da MPB também destaca os 75 anos de vida de Beto Guedes, comemorados no dia 13 de agosto. Um dos ícones do Clube da Esquina, o cantor e compositor mineiro é autor de clássicos inesquecíveis, como Sol de Primavera e Amor de Índio. E no mesmo dia 13 de agosto, lembramos os 57 anos de morte de Jacó do Bandolim, um dos maiores mestres do choro e criador do emblemático conjunto Época de Ouro, que fez grande sucesso e marcou a história da música brasileira, especialmente entre as décadas de 1960 e 1980. Vamos ouvir agora Noites Cariocas, com Jacó do Bandolim, composição de Jacó do Bandolim e Hermínio Belo de Carvalho. Lumiar, com Beto Guedes, composição dele e Ronaldo Bastos. E Foi Assim, na voz de Fafá de Belém, de Paulo André e Rui Barata.

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3: Seguimos juntos na programação da sua Rádio Nacional, agora ouvindo o João Bosco.

0: Você ouviu o trio elétrico Tapajós, Luiz Brasil e Paulo Brasil, os compositores da Marcha Mansa. Jorge Benjor dele, Santa Clara clareou. João Bosco de Chico Buarque, Brejo da Cruz. 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Seguimos ouvindo Santo Amaro, Maria Bethânia.
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0: Choro apresenta o álbum Choros Líricos e Sentimentais, de Paulo Aragão. Vamos ouvir faixas do seu primeiro disco autoral e uma entrevista com um violonista, arranjador e compositor. Roda de Choro, hoje, 10 da noite, aqui na Rádio Nacional. 90 anos sem fronteiras.
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3: Rádio Nacional. 9h31, Chico Buarque pelas tabelas.

0: Pra dizer adeus, Titãs, Gina do Reis e Tony Bellotto, O Amor Te Dá, Amanda Magalhães, pelas tabelas Chico Buarque.
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0: Agora são 9 horas e 43, vamos ouvir Cássia Eller, Vila do Sossego.

0: Caetano Veloso dele, Tropicália. Antes, Loborges de Loborges, Ronaldo Bastos, Chega Pra Ficar. E Cássia Eller de Zé Ramalho, Vila do Sossego.
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0: Fechamos nossa hora com Adriana Calcanhoto, Mais Feliz, Rita Lee, Bahia.

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Hoje o Roda de Choro apresenta o álbum Choros Líricos e Sentimentais, primeiro disco autoral do compositor, arranjador e instrumentista Paulo Aragão.

Violonista virtuoso e fundador do quarteto Malgani, Paulo Aragão é um dos mais destacados arranjadores de sua geração e também um dos diretores da nossa querida Casa do Choro.

0: álbum Choros Líricos e Sentimentais reúne suas composições em arranjos elaborados especialmente para estas gravações. Paulo Aragão conta por que decidiu gravar um álbum autoral depois de mais de 30 anos de carreira musical e apresenta a primeira faixa do disco.
1: A ideia de gravar um álbum com as minhas músicas é uma ideia que veio sendo amadurecida assim, ao longo dos anos, né? Eu já tenho mais de 30 anos de carreira como músico. E a vida de música, a rotina de música é muito intensa, muito trabalhosa. A gente gira vários pratinhos, né? Então, eu ao longo desses 30 anos, eu trabalhei muito como violonista, acompanhando, assim, vários cantores, grandes nomes. Eu não trabalho com o Quarteto Malgani, que é o grupo do qual eu faço parte há mais de 30 anos, dando aulas, né? E o trabalho também como arranjador, que talvez tenha sido, assim, minha tarefa principal, sabe, nesses últimos anos. Outro dia eu estava fazendo essa conta, acho que foram mais de 700 arranjos, sei lá, inscritos, tanto para formações grandes, orquestrais e tal, quanto para formações menores, enfim. Muita coisa que foi gravada desses arranjos e tal. Então é uma produção bem intensa e eu sempre compus, eu sempre gostei de compor. Mas essas composições iam ficando, assim, na gaveta, eu ia fazendo no tempo que dava e não tinha, assim, o tempo de dedicar ao lançamento, né, a divulgá-las e tal. Mesmo assim, eu não posso reclamar. Eu dei a sorte de algumas composições terem sido gravadas, sabe, por grupos importantes, sei lá, como Água de Moringa gravou uma música minha, ou terem sido tocadas por aí, por orquestras, né, Yamandu Costa, sabe, solou um concerto que eu escrevi para violão e orquestra, o Cristiano Alves tocou uma peça que eu fiz para clarinete e orquestra, gravou inclusive, enfim. Então algumas dessas composições foram ganhando projeção, mas eu nunca tinha feito um trabalho. Aí agora, enfim, esse ano eu acabei de completar 50 anos de idade, aí tive uma pilha muito grande dos amigos, não, agora é hora de botar. Eu entendo que esse tempo também não foi à toa, foi um tempo de maturação, de maturidade, para consolidar, assim, eu não digo assim, né, um estilo, não é isso, mas uma maneira de fazer, assim, a minha maneira de fazer as coisas. E eu acho que foi esse o tempo necessário, então eu acho que chegou em boa hora, tô feliz com esse disco. A faixa que abre esse disco é um choro sentimental. Esse choro é um choro que eu compus em 2020, que foi justamente o ano da pandemia, né? Tem até uma história boa esse choro, porque a gente tinha um trabalho que infelizmente não aconteceu, né? Tava tudo marcado, tudo bonitinho, e ia acontecer, se não me engano, em junho ou julho de 2020, em São Paulo. Era um concerto com um quarteto muito bom de cordas lá, que é o Quarteto da Cidade de São Paulo, maravilhoso. Ia estar eu e meus mestres, assim, o Cristóvão Bastos, o Maurício Carrilho e o Nailor Proveta. A gente ia estar junto com o pessoal do quarteto, de quase ia fazer esse concerto. E chegou a ser marcado o concerto e eu cheguei, assim, ainda faltava um tempo, mas eu já comecei a pensar e anotar algumas ideias e tal. Eu falei, poxa, eu vou compor um choro para esse concerto, né? E comecei a escrever e logo me veio à cabeça que eu estava fazendo uma coisa pensando no Cristóvão Bastos, né? Porque a música tinha alguma coisa, assim, sabe? Da melodia do Cristóvão, da maneira como ele faz, enfim, pelo menos eu achei. Enfim, esse concerto foi cancelado, infelizmente, né? Pela pandemia, aconteceu toda aquela situação, eu esqueci. A música ficou lá no final do ano, acho que já era quase dezembro, novembro, dezembro, que eu me lembrei, peguei de novo e aí terminei essa música. E aí, naquela onda que a gente estava da pandemia, eu gravei, botei no Instagram, assim, gravei eu mesmo me acompanhando e postei no Instagram, mandei a partitura pro Cristóvão, ele me escreveu, falou, ah, muito obrigado, gostei muito, beleza, beleza, pronto, acabou. Aí, tudo bem, fim da história. Aí passou, sei lá, praticamente um ano, quase um ano, e em 2021, aí tava começando as coisas a voltarem, né, a gente voltando ao convívio, as coisas lentamente reabrindo, todo mundo de máscara, como todo mundo há de lembrar. E aí eu fui, um dia, por acaso, à Casa do Choro, e por acaso, na porta da Casa do Choro, eu encontrei o Cristóvão Bastos, né? E ele de máscara, eu não sabia que a gente ia se encontrar. E imediatamente, quando ele me viu, ele falou, ah, vem cá, e me puxou. E por acaso, o auditório lá da casa estava aberto, ele me puxou, sentou no piano e começou a tocar o choro, de cor. E ele falou, pô, eu adorei esse choro, eu toco esse choro todo dia. Aí me matou do coração, né? Eu quase morri do coração. Então, esse é o choro sentimental, que obviamente eu convidei o Cristóvão, ele está presente na faixa. E a música que abre esse disco.

0: Acabamos de ouvir Choro Sentimental, Choro Lento de Paulo Aragão, com Cristóvão Bastos ao piano, o autor ao violão, Maurício Carrilho no violão de sete cordas, Pedro Aragão ao violão tenor, Luciana Rabelo ao cavaquinho, Toninho Carrasqueira na flauta, Nailor Proveta ao clarinete, Jorge Helder no contrabaixo, Marcos Tadeu ao pandeiro e participação especialíssima da St. Petersburg Studio Orchestra.
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0: Paulo Aragão apresenta a próxima faixa do disco Choros Líricos e Sentimentais.
2: A Casa da Música é um choro balançado, um choro sambado, que eu fiz em homenagem a um casal de grandes amigos, amantes da música, Bárbara e o Marcelo, que sempre promovem encontros musicais na casa deles. Então, por isso que eu botei esse nome, A Casa da Música. E é um choro que ele tem um desenho rítmico. Isso eu já tinha percebido desde o primeiro momento, que lembrava um choro do Maurício Carrilho, que é o Já Foi. E ele diz sempre que se inspirou num choro do Pixinguinha, que é o Devagar é Sempre, né? Então, eu fiz em cima desse desenho também. Mas o Maurício chamou atenção e ele tem razão que esse choro tem uma coisa assim, meio da onda rítmica também, dos choros do Moacir Santos e tal. Enfim, então acho que tem assim um pouco dessa sonoridade, né? Desses mestres aí, a gente vai assimilando, né? As coisas que a gente ouve. E aí eu fiz um arranjo para sopros, assim, que tem o Clarone aí, do Rui Alvim. Tem o clarinete do Proveta, sax do Pedro Paz e o trompete do Aquiles Moraes com o nosso regional aí. Acho que ficou um resultado muito legal, A Casa da Música.

0: Acabamos de ouvir A Casa da Música, choro de Paulo Aragão, com o autor ao violão, Maurício Carrilho no violão de sete cordas, Luciana Rabelo ao cavaquinho, Nailor Provita ao clarinete, Aquiles Moraes no trompete, Pedro Paes no sax tenor, Rui Alvim no clarone, Jorge Helder no contrabaixo, Marcos Tadeu na bateria e Cristóvão Bastos ao piano.
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0: O compositor apresenta agora sua valsa seresteira número 1, gravada no álbum Choros Líricos e Sentimentais.
1: A valsa seresteira número 1 é uma valsa para violão solo. E aqui eu devo dizer que, apesar de eu ser violonista, e sem dúvida o violão é o instrumento, meu instrumento, o instrumento que eu conheço mais profundamente, e passei a vida escrevendo para violão, para quarteto de violão e tal. Mas para violão solo, foram raríssimas as vezes que eu escrevi. Eu acho que é porque eu gosto de andar em bando mesmo, tanto no regional de choro, quanto no ambiente lá do quarteto Malgane. E o violão é um instrumento em que você tem muitas limitações. Você tem meio que criar uma maneira de fazer as coisas, de dar a ilusão que tem várias coisas acontecendo e às vezes não dá para fazer tudo, enfim, né? Essa é um pouco da brincadeira do compositor para violão. Mais de uns anos para cá, eu comecei a escrever algumas coisas para violão solo. E essa valsa é uma valsa que eu gosto muito. Foi uma das primeiras que eu escrevi para violão solo. Eu acho que ela tem uma coisa assim meio noturna e tem uma influência, talvez, assim, de muita coisa que eu ouvi do Radamés Inátari, que é outro compositor que para mim é muito importante, né? Na música popular principalmente. Na música de concerto, claro, também, mas a influência muito grande dele no choro, na música popular. E eu acho que essa valsa, de uma certa maneira, transparece um pouco dessa sonoridade.

0: Ouvimos Valsa Seresteira número 1, composição de Paulo Aragão, com o autor ao violão solo.
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0: Continuando o Roda de Choro, Paulo fala sobre sua aproximação com o choro e apresenta a próxima faixa do disco Choros Líricos e Sentimentais.
2: O choro na minha vida ocupa um papel muito importante e, ao mesmo tempo, eu entendo como uma coisa muito natural. Eu sou um músico aqui do Rio de Janeiro, que não cresci diretamente no meio do choro, assim, no berço do choro, vamos dizer, não tinha exatamente proximidade, sabe, na minha formação inicial como músico. O meu contato com o choro foi através de gravações, da rádio, da Rádio Mac, de discos, né? Mas no primeiro momento não foi através das rodas de choro, eu fui chegar lá depois, né, e conhecer o meio do choro propriamente. E eu sempre fui apaixonado por essa música, como a música do nosso lugar, né, do meu lugar. Então me parece uma coisa muito natural. E assim, eu fiz um caminho, quando eu me profissionalizei como músico, na década de 90, eu cursei uma faculdade, né, um bacharelado em violão clássico, no caso, que eu também adoro, eu nunca trabalhei diretamente com o violão clássico, mas adoro esse universo, não só do violão clássico, mas da música de concerto em geral. Sou absolutamente apaixonado e acho que essa paixão reflete no meu trabalho, nas coisas que eu escrevo. Trabalho como compositor e como arranjador, principalmente. Então, eu me formei em violão clássico, mas já sabia que eu não ia ser concertista, né, que aquilo não era a minha vocação. E, ao mesmo tempo, as coisas que eu fazia como violonista eram muito próximas do choro. Eu aprendi muito no convívio com os chorões, aprendi muito sobre música. Eu acho que fui meio juntando esses dois caminhos que eu acho que no Brasil, no Rio de Janeiro, eles andam, em alguns momentos, se aproximam bastante e outros se afastam mais, que são justamente essa onda da música de concerto e da música popular, do choro em especial. Né? Então eu sempre gostei de estar próximo dessas duas canoas, vamos dizer assim. E eu passei a trabalhar muito nesse universo do choro, com uma grande alegria, com grande satisfação. E repito, assim, é uma coisa que me soa muito natural. Então por que o nome do disco é Choros Líricos e Sentimentais? Porque tem vários choros no disco e várias músicas desse universo. E isso me parece uma coisa absolutamente relacionada à linguagem que a gente fala, pelo menos que eu falo, morando no Rio de Janeiro, como músico. Então, uma coisa, para mim, realmente muito natural. Bom, a gente vai agora para uma música que é a única faixa que é cantada no disco, que tem letra, e que, na verdade, ela foi composta como um choro instrumental, tá? Uma história que, no final de 2023, eu fui fazer uma semana de shows lá no Chile, na Patagônia chilena, um lugar, assim, absolutamente deslumbrante, da natureza, uma força, uma coisa, assim, muito impressionante. E eu estava acompanhando, nessa ocasião, a minha querida amiga, genial cantora brasileira, Mônica Salmaso, junto com o Teco Cardoso nos sopros e o Nelson Aires no piano. E a gente fez uma série de shows, né, nesse lugar no Chile. E durante essa semana, e muito impactado por aquela natureza, pela força desse lugar, eu compus um choro, que eu chamei Choro no Fim do Mundo. Inclusive, no final dessa semana, no último show, eu até mostrei, e eles leram lá, tocaram junto comigo, o Teco, não tinha letra ainda, né? Mas o Teco na flauta e o Nelson leram, a gente estreou a música lá, presenteamos o pessoal de lá e tal, foi uma coisa muito bonita. Quando eu voltei pro Rio, eu mostrei essa música pro Roberto Didio, grande poeta, letrista, que tá morando aqui no Rio também, e ele falou, poxa, eu acho que isso dá uma letra bonita, e levou, e fez uma letra incrível, que parece que ele tava lá, assim, com a gente, assim, parece que ele tava vendo cada coisa que tava acontecendo lá. E aí é claro que eu falei, pô, vamos gravar essa música, era uma música que foi feita para ser instrumental, difícil de cantar, mas a Mônica, ela realmente é uma cantora excepcional, só ela mesma, ela gravou,
3: Quer dizer, não que só ela possa gravar essa música, mas assim, é uma música que... Aquele ambiente lá era muito natural que eu chamasse ela, né? Chamei, claro, também Teco e Nelson Aires. E completa com o time, o Jorge Helder participou da gravação também. E o Marcos Tadeu, de bateria, contrabaixo e bateria. E eu de violão. Acho que ficou uma faixa bem bonita. Choro no Fim do Mundo, parceria com o Roberto Didio.

acabamos de ouvir Choro no Fim do Mundo, parceria de Paulo Aragão e Roberto Didio, na extraordinária voz de Mônica Salmazo, com o compositor ao violão, Teco Cardoso nas flautas, Jorge Helder ao contrabaixo, Marcos Tadeu na bateria e Nelson Aires ao piano.

0: Paulo fala sobre a relação de proximidade com os músicos que estão ao seu lado no disco e apresenta mais uma faixa do álbum Choros Líricos e Sentimentais.
1: Como eu estava falando, esse disco tem um pouco de álbum de memórias, assim, sabe? Das coisas que eu tenho vivido na música nesses mais de 30 anos de carreira. E aí é claro que foi uma opção muito natural de chamar as pessoas que estão perto de mim nesses anos todos. Estão mais perto, claro que são muitas pessoas. A gente felizmente tem a alegria de conviver com muitas.

muitos músicos e muitos músicos extraordinários. E eu tenho alguns desses músicos extraordinários muito perto, felizmente, trabalhando ao longo desses anos todos. A gente pode destacar várias pessoas, assim, tocaram no disco e dividiram a produção do disco comigo. O meu irmão, Pedro Aragão, bandolinista, regente, um craque. Certamente é o meu parceiro mais antigo, assim, de música, né? A gente toca desde criança junto. O Maurício Carrilho, um grande mestre, né? E um amigo muito próximo, uma pessoa que sempre me incentivou muito a compor e vem falando isso, assim, continuamente ao longo dos anos. O Maurício agora botou a mão à pilha para eu gravar esse disco e tal, e foi, assim, fundamental na condução das gravações. Ele é um produtor maravilhoso. E, além disso, toda a turma, assim, aí tem várias turmas, né, que estão no disco, mas, assim, eu destaco, claro, a turma da Casa do Choro, né, a Luciana Rabelo, também me apoiou muito, inclusive no processo de lançamento do disco, pela Cari Records. Tem um monte de músicos queridos, foram mais de 20 músicos, né? A gente tem o Nailor Proveta, que veio de São Paulo, Toninho Carrasqueira também, que vieram de São Paulo, clarinete e sax, o Proveta, flauta, o Toninho Carrasqueira. Teve aqui no Rio de Sopros o Rui Alvim, o Aquiles Moraes, de trompete, Pedro Paes, de saxofone. Teve lá de São Paulo também queridos amigos, o Teco Cardoso, flautista, o Luca Raeli, clarinetista. Teve a voz e participação maravilhosa da Mônica Salmazo. No piano a gente teve ninguém menos que o Cristóvão Bastos, ninguém menos que o Nelson Aires em uma outra faixa. Os meus amigos de mais de 30 anos do Quarteto Malgani, obviamente, não poderiam ficar de fora. A gente teve o bandolim do Marcílio Lopes, além do Pedro Aragão, que eu já citei, o cavaquinho da Luciana Rabelo, eu já citei, e do Jaime Vignoli também. A gente teve a percussão do Marcos Tadeu, que é um cracaço, pandeiro e bateria. Tive também a grande honra de ter no contrabaixo ninguém menos que o Jorge Helder. E a gente teve também nessa faixa mais camerística, que é o coreto de Itaipu, o Cristiano Alves de clarineta, o Hugo Pilger de violoncelo e a Érica Ribeiro de piano. Então, realmente, é um time de músicos, assim, que muito me honrou, sabe? Um pessoal maravilhoso, que eu tenho a honra de conviver, sabe, ao longo desses anos. Não foi à toa a escolha desses músicos. Tarde em Paquetá é um shots que eu compus em homenagem a um querido amigo, um grande músico, que é o clarinetista Rui Alvim, que é o... É um dos solistas dessa música aí, tá no clarinete, nessa gravação. O Rui fazia umas rodas de choro lá em Paquetá há alguns anos. Essa música tem alguns anos, deve ter uns 10 anos, talvez. E ele me convidou uma vez para participar dessa roda e pediu que eu levasse várias músicas minhas. Aí eu levei, tirei, xeroquei as minhas músicas e falei, ah, vou fazer uma música para a ocasião e compus esse shot em homenagem ao Rui. É claro que a ideia de fazer um shots... Né, que esse gênero tão antigo do choro, né, tão bonito e tão, assim, cheio de sutilezas, né, da maneira de tocar, foi inspirado por estar indo para Paquetá, que é a terra do Anacleto de Medeiros, que eu acho que é um dos grandes compositores de shots, né, que a gente tem no Brasil. E eu gostei muito, assim, dessa gravação, um arranjo que eu fiz que tem o Toninho Carrasqueira na flauta, o Nailor Proveta sax alto, o Rui solando magnificamente no clarinete. Tem o bandolim do Pedro Aragão, a Luciana Rabelo, que faz um cavaquinho espetacular, todo costurando a base, assim, sabe? Uma beleza. Eu e Maurício Carrilho de violões.

0: Acabamos de ouvir Tarde em Paquetá, Chat, de Paulo Aragão, com o compositor ao violão, Maurício Carrilho ao violão de sete cordas, Luciana Rabelo ao cavaquinho, Pedro Aragão ao bandolim, Nailor Proveta no sax alto, Toninho Carrasqueira na flauta e Rui Alvim ao clarinete.
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0: Paulo Aragão comenta como escolheu o nome do disco e apresenta a próxima faixa de choros líricos e sentimentais.
2: Esse nome é o seguinte, os choros líricos e sentimentais. Quando eu comecei a fazer, esse disco tem esse caráter desse panorama, então, assim.

sabe, das coisas que eu tinha composto. Tem coisas um pouco mais antigas, um pouco mais recentes. Mas tem, assim, vamos dizer, um retrato aí de... como se fosse um álbum de retratos de sei lá, de 20 anos, meus últimos 20 anos. Tem música aí de 2009, 2008 e tal. E coisas bem recentes que foram compostas, assim, um pouquinho antes de entrarmos no estúdio para gravar, que foi em novembro de 2025. Então, quando eu fui listar as músicas, eu vi que tinha uma música que eu gosto muito, que é o Choro Sentimental, né? Que eu, desde o início eu pensei, pô, essa música tem que abrir o disco. E uma música que eu também gosto muito, eu gosto muito de todas, claro, mas assim, eu achei que ia ficar muito bonito fechar o disco com um choro que chama Choro Lírico. E aí eu falei, pô, a junção dessas duas palavras, choros líricos e sentimentais, dá um nome que eu acho que é bonito. Então, na verdade, assim, o nome foi simplesmente a junção desses dois títulos de músicas que estão no disco. Mas acho que, ao mesmo tempo, esse nome, de uma certa maneira, ele dá conta de um caráter das músicas. Não só, claro, o repertório tem músicas, vamos dizer assim, mais expressivas, mais líricas, né? Como o nome diz, mais lentas. Tem algumas músicas mais rápidas, claro, também. Mas tem essa coisa da melodia, que eu gosto muito, e um tratamento lírico, né? Enfim, camerístico, que eu gosto muito também. Então acabou ficando esse nome meio a junção de duas faixas que eu acho bem importantes no disco. Gafieira é uma faixa que foi composta originalmente para uma peça de concerto. Ele é o terceiro movimento de uma peça que eu compus já tem mais de 10 anos, para clarinete e orquestra. A peça chama Três Cenas Brasileiras e foi encomendada pelo Cristiano Alves, grande clarinetista, e ele gravou essa peça, tocou, enfim, algumas vezes, e tocou aqui no Teatro Municipal do Rio também, foi estreada pelo USB e pelo Cristiano. E essa peça é uma peça de concerto, tem três movimentos e tal. Eu gosto muito dessa peça, o Cristiano gravou lindamente nessa versão original, né, que tem uma orquestra com cordas, sopros, enfim. Mas esse terceiro movimento eu achei, é um choro, né, que tem muito assim dos choros do, principalmente tem uma homenagem mais explícita ao Severino Araújo, né, no título, na gafieira, mas também no desenho da primeira parte, e também tem alguma coisa do Abel Ferreira, né, nessa peça para clarinete e orquestra. A intenção era meio contar, assim, retratar alguns clarinetistas muito importantes. Então esse terceiro movimento justamente retratava o Severino Araújo e o Abel Ferreira. E eu achei que essa música poderia ser tocada assim, como se fosse uma roda de choro. Então a música, na verdade, é uma das poucas que não tem um arranjo é um arranjo livre, né? É, a melodia cifra, a gente foi lá no estúdio, o pessoal combinou algumas coisas e tal, e foi feito assim, magnificamente aí pelos meus amigos, pelo Toninho Carrasqueira na flauta, o Nailor Proveta no clarinete, o Aquiles Moraes no flugel, Pedro Paz no sax tenor, aí tem Luciana Rabelo no cavaquinho, eu e o Maurício Carrilho nos violões e o Marcos Tadeu no pandeiro. Então ficou uma faixa muito bacana, gafieira.

0: Encerramos o Roda de Choro, que apresentou a primeira parte do disco Choros Líricos e Sentimentais, de Paulo Aragão, ouvindo Gafieira, com Toninho Carrasqueira na flauta, Nailor Proveta ao clarinete, Pedro Paes no sax tenor, Aquiles Moraes no flugelhorn, Marcos Tadeu ao pandeiro, Luciana Rabelo ao cavaquinho, Maurício Carrilho no violão de sete cordas e Paulo Aragão ao violão. No próximo programa, vamos ouvir a segunda parte do álbum e da entrevista com o compositor, arranjador e violonista. O Roda de Choro é uma realização da Rádio MEC, com produção e roteiro de Samanta Ribeiro. Operação de áudio de Lucas Alexandre, sonoplastia de Silas Mendes e coordenação de produção de Adriana Ribeiro. Este programa contou com pesquisa realizada na discoteca das rádios MEC Nacional e no site da Casa do Choro. Eu sou Raquel Ricardo e espero você no próximo Roda de Choro.
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E abrindo nossa edição de hoje, você ouviu o Filó Machado, tema pro Macumbinha, uma homenagem ao grande amigo e violonista paulistano Macumbinha, nome artístico de Benedito Inácio Garcia. É um tema que carrega uma carga emocional profunda ao transformar a dor da perda em um samba pulsante, celebrando aí a vida do amigo que faleceu de forma trágica num acidente doméstico em 1977, devido a um vazamento de gás. Essa versão do álbum Jazz de Senzala de 2004 traz uma formação minimalista. Além do Filó Machado na voz e na guitarra, a faixa também conta com Arismar do Espírito Santo no violão de sete cordas e o Vinícius Dorim no sax tenor. E assim começa mais uma edição do Beco da Bossa aqui na Rádio Nacional. Olá, eu sou o Gildo Souza e toda sexta-feira às 11 da noite temos esse momento de audição dedicado ao samba jazz, à bossa nova e outras evoluções da mesma espécie. Com curadoria musical, roteiro e edição deste que vos fala, o tratamento de áudio e suporte técnico de Tiago Henriques, o Beco da Bossa é uma produção da equipe da Rádio Enf, emissora da Universidade Estadual do Norte Fluminense Darcy Ribeiro, parceira da Rede Nacional de Comunicação Pública. E na edição de hoje você vai ouvir uma sequência com Lenny Dale, o violonista Bola 7 com um clássico de Carlos Lira e também o duo carioca Neves e Silva, com participação do rapper Joca. Então vamos de música, você ouve agora Arthur Verocai, Amor na Contramão, composição do maestro e arranjador, lançado no álbum Encore, de 2007. Beco da Bossa, edição de hoje, Jazz de Senzala.

Você ouviu Ayrton Moreira e Flora Purim, Partido Alto, releitura do clássico instrumental do Azimuth, com letra da Flora Purim, lançada no álbum colaborativo The Colors of Life, em 1989. Antes, Arthur Verocai, Amor na Contramão. E você ouve agora Vinícius de Moraes e Quarteto em Si, Tristeza e Solidão. Na sequência, Bola 7, Influência do Jazz.

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1: Boa tarde, meu senhor, minha senhora. Eu venho oferecer aqui um produto diferenciado do mercado. 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Tem a data de validade e ela não estraga. Você pode guardar no seu armário, você pode colocar na geladeira. De preferência, você coloca plugada numa caixa de som que ela vai tocar o tempo todo. E você fica ali. Se você cansar da música, você conversa com a tecla que ele escuta. Luiz Otávio, mostra pra eles, por favor.

cara. Claro, claro que tem o troco pra 50, minha senhora. Lógico. Você vai querer? Quem mais? Quem mais? Mais alguém? Vou mudar de vagão, hein? 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

Fechando a sequência, você ouviu Neves e Silva com participação do rapper Joca, Viagem de Trem, faixa do álbum Ladeiras de Santa Teresa, do duo Antônio Neves e Tiaguinho Silva. Antes, Leni Andrade, Adeus América, e o violonista Bola 7, Influência do Jazz. Você está ouvindo Beco da Bossa.

Você ouviu Lenny Dale, uma sequência com Lover, Bim Bom, Dance Bossa Nova, Lose Walk e Não Põe a Mão. Com essa última sequência, o Beco da Bossa de hoje fica por aqui. Eu agradeço pela sua companhia em mais um momento de audição. Continue na sintonia da Rádio Nacional e não deixe de seguir no Instagram o arroba Rádio Nacional BR e também o arroba Beco da Bossa. Com a curadoria musical, roteiro e edição deste que vos fala, o tratamento de áudio e suporte técnico de Tiago Henriques, o Beco da Bossa é uma produção da equipe da Rádio ENF, emissora da Universidade Estadual do Norte Fluminense Darcy Ribeiro, parceira da Rede Nacional de Comunicação Pública. E para fechar com nossa faixa tema da edição de hoje, você ouve agora Filó Machado, Jazz de Senzala, faixa título do álbum de 2004, lançado pelo cantor, compositor e multi-instrumentista brasileiro, unindo o balanço do samba com a improvisação do jazz. O título do álbum propõe o paralelo histórico e cultural do jazz, do blues, nas plantações de escravizados nos Estados Unidos, com o samba e outros ritmos brasileiros que nasceram das senzalas no Brasil. O álbum mistura composições de Filó e releituras de clássicos da música brasileira. Aqui é Gil de Souza e eu te espero na próxima sexta-feira, às 11 da noite, com mais uma edição do Beco da Bossa. 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
1: 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Vamos ouvir agora o Chico Buarque, Vai Trabalhar Vagabundo, composição do próprio Chico.

Nós ouvimos Alceu Valença, La Belle de Jour, composição do próprio Alceu. Antes, Walter Franco, dele e Cid Franco, Vela Aberta. 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Tim Maia, Que Beleza.

Rita Benedito, Mambo da Dor, música de Zé Cavaleiro. Antes tivemos Tim Maia, Que Beleza. 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E agora você ouve Baiana System, Invisível.

0: Paralamas do sucesso do Herbert Viana, Tendo a Lua. Ana Rato, dela, Penumbra. Tivemos também Baiana System, Invisível, música de Russo Passapulso.
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0: Flávio Venturini, Amor de Índio.

Ouvimos Guilherme Arantes, Lance Legal, composição dele. 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Zé Ramalho aqui na Rádio Nacional, Avorai.

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0: Nina Beck, Renato Martins é o compositor da música Volte Sempre. Antes, Ângela Rorô cantou Amor, Meu Grande Amor, dela e Ana Terra.
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0: Belchior, A Palo Seco.

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1: Vamos seguindo por aqui, em mais esta hora aqui na Rádio Nacional, música brasileira em primeiro lugar, Paula Lima, 4.

0: Acabamos de ouvir Skank Negra Lee, Ainda Gosto Dela, do Samuel Rosa e Nando Reis. Antes, Marco Ribas, dele Aurora da Revolução. Paula Lima, de Eugênio Dali, 4.
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0: E agora tem Fagner com a música Espumas ao Vento.

0: Nós ouvimos Tribalistas, composição deles, Já Sei Namorar. Maria Gadu, do Caetano, Oração ao Tempo. Fagner, de Assioli Neto, Espumas ao Vento.
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0: Elis Regina, Madalena.

Nós ouvimos Cássia Eller, ECT, música de Carlinhos Brown, Nando Reis e Marisa Monte. Wilson Simonal cantou Vesti Azul, de Nonato Buzar, e Elis Regina, de Ivan Lins e Ronaldo Monteiro.

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1: 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E agora a gente vai ouvir Gilberto Gil, Maracatu Atômico.

De Ari Barroso, Isto Aqui, O Que É. Tivemos também Maria Bethânia, Santo Amaro, música de Roque Augusto e Délcio Carvalho. Gilberto Gil, de Jorge Maltner e Nelson Jacobina, Maracatu Atômico. 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Tulipa Ruiz, do Amor.

Zélia Duncan nos lençóis desse reggae, composição dela com Christian Oyens, e tivemos também Ivete Sangalo e Criolo, do Tim Maia, Réu Confesso. Tulipa Ruiz, dela do amor. 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E agora você ouve Seu Jorge, Dia de Comemorar.

0: Martinália, Alegre Menina, música de Dorival Caymmi e Jorge Amado. Maria Rita, Aprendendo a Jogar, música do Guilherme Arantes. Seu Jorge, dele, Pretinho da Serrinha e Roger, a música Dia de Comemorar.
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0: Loborges, Chega pra Ficar.

0: Nós ouvimos Geraldo Azevedo, Dona da Minha Cabeça, dele e do Fausto Nilo. Antes, Edmota, Solução, composição de Bombom e Edmota.
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0: Vamos ouvir agora Djavan, e ele canta Samurai.

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1: Você ouve agora Beto Guedes, Feira Moderna.

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Chico Buarque, Feijoada Completa. Antes tivemos Céu, dela e Beto Vilares, Cordão da Insônia. Beto Guedes, Feira Moderna, de Beto Guedes, Fernando Brant e Ronaldo Bastos. 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Você ouve aqui na Rádio Nacional, Celso Fonseca, Queda.

0: Essa foi a Baby do Brasil, Menino do Rio, música de Caetano Veloso. Tivemos também Fernanda Takai, de Zequete, Hortêncio Rocha, Diz Que Fui Por Aí. Celso Fonseca, Queda.
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0: E agora tem Afonsinho, Aquela Bossa Xé.

Ouvimos Marisa Monte, Panis et Circens, de Caetano e Gil. Tivemos também Arlindo Cruz, dele Maurição e Fred Camacho, O Que É o Amor. Afonsinho, dele Ronaldo Bastos, Aquela Bossa Axé. 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Moraes Moreira, Meninas do Brasil.

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Ouvimos Zé Cabaleiro, Minha Casa, de Zé Cabaleiro. Antes tivemos Moraes Moreira, do Fausto Nilo e Moraes Moreira, Meninas do Brasil. 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Você ouve agora Marisa Mochanski, dela Não Percebeu Ainda. Tem sim.

0: Ouvimos Zizi Posse com participação do Vitor Ramil, 1 e 2.
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0: Simone, Certas Noites, de Adriana Calcanhoto e Dé Palmeira.

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1: E agora você ouve Raul Seixas, Metamorfose Ambulante.

0: Tiago York, Saudade Boa, música de Duda Rodrigues e Tiago York. Caetano Veloso, Dele Qualquer Coisa. Raul Seixas, Metamorfose Ambulante.
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0: E agora você ouve Adriana Calcanhoto, Maresia.

Gal Costa, Tigresa, música do Caetano Veloso. Vanessa da Mata, dela, Só Você e Eu. Ouvimos também Adriana Calcanhoto, Maresia, música de Paulo Machado e Antônio Cícero. Todo sujo de batom, aqui na Rádio Nacional, Belchior.

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Nós ouvimos Zé Ramalho, dele Admirável Gado Novo, antes Maria Gadu, dela Simbalaê. Milton Nascimento aqui na Rádio Nacional, certas canções, dele e Tunai.

0: Essa foi a Leila Pinheiro cantando Pela Ciclovia, de Marcos Valle e Jorge Vercillo. Antes, Rodrigo Alarcón, dele e Niela Moura, a da Castanha.
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0: Os Gonzagas e Chico César aqui na Rádio Nacional, no Passo Que a Vida Me Leva. Música de Carlos Henrique, José e Yuri Gonzaga.

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1: Olá, muito bom dia para você que sintonizou o seu rádio agora na Nacional. Você que está aqui em Brasília, São Paulo, Recife, Rio de Janeiro e São Luís do Maranhão. Eu sou Milton Rocha e a partir de agora apresento o melhor da música brasileira na programação musical de Leila Sena. Hoje começamos com Zé Ramalho.

Você ouviu Raul Seixas, de Raul Seixas e Paulo Coelho, Cowboy Fora da Lei. Chico Science e Nação Zumbi, de Chico Science, A Cidade. Abrindo blocos em Ramalho, dele mesmo, Jardim das Acácias. 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Eu trago agora para você na Nacional, Lô Borges.

0: Ouvimos os Tribalistas, de Arnaldo Antunes, Brás Antunes e Marisa Monte, Um Só. Tereza Cristina e Grupo Semente juntos em O Meu Guri, de Chico Buarque de Holanda. A primeira é Lô Borges, de Fernando Orli, Chuva na Montanha.
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0: Você ouve agora Gal Costa, de Chico Buarque de Holanda, A Rita.

Tivemos aí Gonzaguinha dele mesmo com a perna no mundo. Antes, Zizi Posse, Dita-lhe Luiz Sérgio Carlin, agora só falta você. Abrindo o bloco, Cláudio Zoli, de Marina Lima e Antônio Cícero, A Francesa. 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Eu trago agora para você Tim Maia. Ah.

Ouvimos Luciana Mello, de Elinhos Muniz e Elvis Muniz, Assim Que Se Faz. Chico César, dele mesmo, Estado de Poesia. A primeira, Tim Maia, do Tim Maia, Azul da Cor do Mar. A Nacional recebe agora Thiago York, dele Léo Fressato, Coisa Linda.

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1: Olá, você está na Nacional com o melhor da música brasileira. Vamos ouvir agora a Maria Rita.

Você ouviu Dominguinhos dele, Anastácia, Eu Só Quero um Xodó. Antes, Clara Nunes, de Romildo Souza Bastos e Toninho Nascimento, Conto de Areia. Antes, Maria Rita, de Ronaldo Barcelos e Picolé, Corpite. Eu trago agora para você na Nacional Elis Regina.

Ouvimos Djavan de Paulinho da Viola, Coração Leviano. Lenine de João Carlos Júnior Barreto, Santana. Abrindo o bloco Elis Regina, de Renato Teixeira, Romaria. 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Eu apresento agora para você Martinalha, de Dori Caymmi Jorge Amado, Alegre Menina.

0: Ouvimos ao seu Valença, dele mesmo, Sete Desejos. Antes, Roberta Campos, dela e Luiz Caldas, É Natural. Abrindo o bloco, Lenine e Gog, de Lenine e Lula Queiroga, A Ponte.
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0: Vamos ouvir agora na Nacional, Lulu Santos.

0: Tivemos aí Paralamas do Sucesso de Herbert Viana, La Bella Luna. Antes, Rodrigo Alarcón e Lineker, juntos em Amor Acidente, de Rodrigo Alarcón. Lulu Santos, dele Nelson Motta, Certas Coisas.
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0: Eu apresento agora para você Simone de Valins e Paulo César Pinheiro, É Festa.
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1: Olá, ouvintes das rádios Nacional e MEC. Eu sou Renata Lima e este é o Bate-papo com a ouvidoria, o espaço de escuta cidadã da Empresa Brasil de Comunicação.
2: Eu sou Edson França. Educação financeira costuma ser associada ao orçamento doméstico, mas diante do crescimento das apostas esportivas, esse tema ganhou novos significados e novos desafios.
3: Eu sou Gal Bastos. Apostar parece, para muitos, apenas uma forma de entretenimento. Mas quando o dinheiro promete emoção, escolhas financeiras, comportamento e saúde mental passam a fazer parte da mesma conversa.
1: Essa reflexão apareceu em diferentes conteúdos produzidos pelos veículos da Empresa Brasil de Comunicação e também nas manifestações encaminhadas à ouvidoria. É sobre esses diferentes olhares que vamos conversar hoje.
3: Quando o jogo entra em cena, o desafio deixa de ser apenas controlar gastos. Ele também passa por compreender riscos e reconhecer limites.
2: A dimensão desse problema foi retratada pelo Caminhos da Reportagem da TV Brasil. Pessoas que enfrentaram a dependência em apostas relataram como uma prática que começou como entretenimento acabou afetando a vida financeira, a saúde emocional e as relações familiares. Vamos ouvir um trecho do programa.
4: Comecei a jogar por diversão, né? Eu fiquei um período de um ano viciado mesmo, não tinha um dia que eu não jogasse. E as perdas foram se acumulando a chegar a um patamar de quase 2 milhões.
2: As apostas não dizem respeito apenas ao dinheiro. Elas também provocam debates sobre esporte, publicidade, saúde mental e cidadania.
1: Foi pelo futebol que esse debate chegou à ouvidoria. Durante transmissões do Campeonato Brasileiro Feminino, cidadãos relataram preocupação com anúncios de apostas que acreditavam fazer parte da transmissão da TV Brasil.
3: Enquanto assistia ao jogo, apareceram anúncios de apostas e pedidos de Pix, cobrindo parte da tela. Achei que aquilo fazia parte da transmissão da TV Brasil.
2: Após a apuração, a Superintendência de Comunicação Digital e Mídias Sociais esclareceu que esses anúncios não faziam parte da transmissão oficial. A TV Brasil não promove sorteios ou premiações em suas coberturas esportivas, nem solicita transferências via Pix ao público.
1: As imagens eram de retransmissões irregulares na internet que utilizavam indevidamente o sinal da emissora para divulgar anúncios de apostas e aplicar golpes.
3: A Empresa Brasil de Comunicação agiu prontamente junto ao YouTube para remover o conteúdo irregular e segue atenta para identificar e enfrentar situações semelhantes.
2: A superintendência destacou ainda que o envio das evidências pelos cidadãos tem contribuído para a identificação dessas retransmissões.
3: No Tarde Nacional, o psicólogo Cristiano Costa explicou quando uma prática de entretenimento passa a representar um comportamento de risco.
5: Nós estamos falando de uma matemática que trabalha contra o apostador e o favorece na eventualidade da sorte. Então, não aposte, você não pode perder.
2: A Agência Brasil também tratou desse tema ao abordar as novas regras para a publicidade das apostas esportivas. Vamos ouvir o professor Ahmed El Khatib, da Universidade Federal de São Paulo.
6: A questão já não é mais proibir as apostas, mas sim construir um ambiente regulado e responsável, reduzindo os danos associados ao comportamento compulsivo, como já acontece em relação à venda de álcool e cigarro.
3: As novas regras procuram tornar a publicidade mais transparente e ampliar a proteção dos consumidores.
1: Entre as medidas estão a proibição de apresentar apostas como forma de investimento ou ganho fácil de dinheiro, de criar senso de urgência para estimular apostas e de utilizar comentaristas, especialistas ou influenciadores para induzir o público a apostar.
2: E quando a escuta se transforma em reflexão, a participação do cidadão contribui para qualificar a comunicação pública. Até o próximo Bate-Papo com a Ouvidoria.
3: Participaram desta edição
2: Gal Bastos, Renata Lima e o Edson França na apresentação,
1: Roberta Dante na revisão,
2: Jaime Batista na operação de áudio
1: e Messias Melo na sonoplastia.
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1: De volta na Nacional, eu trago Gilberto Gil.

você ouviu Wilson Simonal, de Antônio Adolfo Tibério Gaspar, Samarina. Mariana Aidar, de Diana Viscardi, Na Gangorra. Abrindo o bloco, Gilberto Gil, de Dorival Caymmi, Marina. Seguimos agora com Toninho Horta e Frejão.

0: Ouvimos Marina Lima, de Erasmo e Roberto Carlos, Mesmo Que Seja Eu. Rita Benedito, de Zé Cabaleiro, Mambo da Dor. Abrindo o bloco, Toninho Horta, com a participação de Frejá em Manuel o Audaz, de Toninho Horta e Fernando Brant.
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1: Ouvimos Seu Jorge de Gabriel Moura e Jovi Joviano, Samba Rock. Clube do Balanço, de Bebeto e Luiz Wagner, Segura Nega. Rita Lee, de Rita Lee e Roberto de Carvalho, Saúde.
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1: Eu apresento agora para você Bebel Gilberto, Mais Feliz.

Ouvimos Zeca Pagodinho de Chico Buarque de Holanda, a Rita. Antes, Ana Canyans. De Nando Reis, Luz Antiga. A primeira, Bebel Gilberto. De Bebel Gilberto, de Palmeiras e Cazuza, Mais Feliz.

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1: 8 horas em ponto na capital fluminense. Bom dia para você que está na sintonia da nossa Rádio Nacional do Rio de Janeiro, a sua emissora pública. Que bom estar aqui com vocês nesta manhã de sábado, 15 de agosto de 2026. Tudo bem? Como você está? Compartilha aqui com a gente. Qual é a perspectiva para o seu final de semana? Eu sou Raquel Júnior, estava com saudade de vocês, estava com saudade desse microfone. Eu e Márcio Freitas aqui ao longo das próximas 2 horas, conversando com vocês, trazendo informações e muita música boa, porque essa é a cara da nossa Nacional. Seja muito bem-vinda, seja muito bem-vindo. Vamos abrir com música? Agora com Bruna Caran, Abrigo.

Nando Reis cantando Sei, antes Rosa Passos com Linha do Equador. Bruna Caran abriu a programação musical aqui do nosso Manhã Nacional com Abrigo. 8 horas, 13 minutos, você que está chegando agora aqui no nosso Manhã Nacional, seja bem-vinda, seja bem-vindo. Eu, Raquel Júnior, vou com vocês até as 10 da manhã e, claro, vocês comigo aqui me fazendo companhia. Márcio Freitas também, nessa manhã de sábado cinzenta, né? Aliás, eu já trago para vocês aí as informações da previsão do

tempo para esse final de semana. Inclusive porque tem um alerta aqui do Centro de Operações da Prefeitura, um alerta publicado agora há pouco, do sistema Alerta Rio, mostrando aí as imagens do radar do Sumaré com chuva bastante forte, gente, na região de Costa Verde, mas em deslocamento aqui já para a cidade do Rio de Janeiro. Por enquanto chove forte lá na Costa Verde, né? Mas está chegando aqui, Baía de Sepetiba também já com chuva nesse momento. E aí a previsão é de chuva moderada a forte, então muita atenção com essa chuvinha de hoje. Claro que a gente não precisa aí apavorar, mas tem essa previsão de pancadas rápidas e isoladas de chuva moderada e em alguns momentos forte na manhã e no período da tarde também. Cuidado porque pode ter raios e a gente também tem aí previsão de ventos moderados. Então nesse sábado vai ser um pouquinho mais complicado aí de aproveitar, né? Algumas atividades ao ar livre. Então, atenção, você que vai sair de casa também, deixe tudo fechadinho, vamos tirar a roupa da corda, porque senão vai molhar tudo, tá, gente? Como é que fica aí os próximos dias, né? Vamos falar também da temperatura. Hoje a gente tem aí uma máxima prevista de 27 graus. Então, não vai estar tão frio, não. Tá fresquinho, né? Eu vim de casaco aqui para a nossa Rádio Nacional, tá fresquinho, não tá frio como nós passamos aí alguns dias atrás. Como é que fica amanhã, domingo? Máxima de 28 graus e aí menos chuva. A gente tem uma redução amanhã dos níveis de chuva. Temos aí ventos moderados também, mas a possibilidade de chuva é bem menor do que hoje. A gente vê aqui o solzinho aparecendo no diagrama aqui do Centro de Operações da Prefeitura. Então é isso, amanhã então a gente já tem um tempo mais firme e a gente começa a semana nessa mesma condição. A gente vai atualizando para vocês ao longo da próxima semana, mas já adiantando, segunda-feira sem previsão de chuva aqui na capital fluminense e na região metropolitana. Então reforçando, hoje possibilidade de chuva forte, agora pela manhã e à tarde também. O Centro de Operações da Prefeitura também informa que a ciclovia Tim Maia foi fechada ontem, às 9h30 da noite de ontem, exatamente por conta do período de ressaca. Tem também essa previsão de ressaca e reforçando aqui, claro, as orientações para vocês, né? Vocês já sabem, mas é sempre bom reforçar. Vamos ter cuidado aí, não permanecer nos mirantes, em locais próximos ao mar, pessoal que está visitando o Rio de Janeiro. Aliás, ontem eu encontrei com duas turistas da Paraíba, muito simpáticas aqui pertinho da nossa redação, conhecendo o Rio pela primeira vez. Elas que estavam vestidas, sabe como, Márcio? Com a camisa, sabe de quem? De qual time? Não, errou. Do Vascão, Márcio. Vieram para assistir o jogo amanhã, domingo, tem jogo do Vasco. E aí nós batemos um papinho, né? E exatamente isso também fala sobre a história da nossa Rádio Nacional, né, Márcio? Por que que tem tanta gente que torce para os times do Rio de Janeiro, Brasil afora? Porque a nossa emissora levava e continua levando a cobertura esportiva para todo o Brasil, né? Então, por isso que quando você vai passear no Nordeste, no Maranhão, no Pará, tem muita gente aí vestindo as camisas dos times do Rio de Janeiro. Mas voltando ao assunto aqui, que é a previsão do tempo e os cuidados necessários, lembrei das turistas, né? Por conta que as pessoas que visitam pela primeira vez têm, né, essa vontade de fotografar. Então, muito cuidado com o mar, com os mirantes. Você que pratica esportes no mar, hoje não é um dia favorável, tá bom? Aviso de ressaca, ciclovia, então, Tim Maia, interditada, por enquanto, sem previsão de reabertura. Deixa eu ver quem está aqui com a gente. Que saudade. Olha, Maria de Lourdes de Piedade. Que saudade de você também, minha amiga. Ela diz, bom dia, Raquel. Que alegria estar hoje conosco. Equipe e ouvintes, bom programa e um excelente final de semana para nós. A Maria de Lourdes tem um pedido musical. Pede para ouvir com Rita Benedito. Amo, Maria de Lourdes. Ou Margarete Menezes. Amo também a música Oração ao Tempo. Obrigada, abraços. E não mata a gente de saudade. Ô, minha amiga, eu também tô com muita saudade de vocês. Mas estou fora aqui dos microfones por um bom motivo. Não sei se vocês estão acompanhando, mas estamos entregando diariamente a série radiofônica, o nosso podcast 90 anos em 90 histórias, contando toda essa trajetória da nossa Rádio Nacional até hoje.

0: né? Hoje nós estamos aí no ar, estava aqui conversando com o Márcio, com o episódio 61, então você pode maratonar, tem muita coisa para você ouvir. E hoje a gente fala sobre a Rádio Nacional da Amazônia, que nasce para integrar todo o país, né? Essa região que muitas vezes não tem sequer cobertura de internet, de outros meios de comunicação. E a nossa Rádio Nacional da Amazônia está lá. E foi assim que ela nasceu também, com esse objetivo. E o episódio de hoje conta essa história. Então, te convido a conferir 90 anos em 90 histórias. Está nas plataformas de podcast, aí no seu tocador preferido, tá no Spotify. E também na nossa Rádio Agência Nacional. Lá tem um bannerzinho que você vai ver, 90 anos em 90 histórias. E você acompanha aqui também diariamente os nossos episódios. Então, tudo isso para dizer, Maria de Lourdes, que eu estou morrendo de saudade também, mas estou dedicada a esse trabalho, que nós vamos aí até o dia 12 de setembro, que é o aniversário de 90 anos da nossa emissora, um episódio a cada dia, convidando vocês para conferir. Mas de vez em quando eu estou aqui pertinho sempre, sempre pensando em vocês, tá bom? Um beijão para você, minha amiga, ótimo final de semana, anotado o seu pedido musical. Quem mais está aqui? Deixa eu ver. Leandro Silveira, que saudade, meu amigo. Bom dia, Raquel. Saudades, estamos por aqui. Leandro e Neuza, um beijo para você. Um beijo para vocês, um abraço carinhoso, Dona Neuza. Dona Neuza, que olha só, também participou do nosso podcast. Vocês sabiam disso, nosso ouvinte? Não só ela, tem mais gente também aqui que já participou. O nosso Márcio Vanderlei de Limoeiro, Pernambuco. A Dona Neuza contribuiu para os nossos episódios falando sobre as radionovelas. Ela que tem uma memória afetiva, né? E lembra muito bem das radionovelas aqui da Nacional. Convido vocês para escutarem também esse episódio, que está lindíssimo, com a contribuição da nossa Dona Neuza, tá bom? Márcio Vanderlei também está aqui. Um abraço para você, meu amigo. Já, já nós vamos ouvir aí a mensagem do Márcio Vanderlei. Vocês continuem participando aqui. Estamos atentas e atentos, eu e Márcio Freitas, aqui com as mensagens de vocês, tá bom? Esperando o seu recadinho no 97119-9966, 97119-9966. Vamos seguir com informação? Olha, a gente tem aqui, ó, uma reportagem bem bacana, que já é uma dica para esse final de semana. Vou pedir ao Márcio Freitas aí para colocar para a gente a reportagem da Carolina Pessoa, segunda reportagem aí do nosso roteiro, que fala sobre a Festa Literária Internacional de Niterói, que segue até amanhã, fica no Reserva Cultural. Para quem é aqui do Rio, da região metropolitana, é facinho de chegar, é bem próximo ao centro. E a expectativa de todos os dias do evento é receber 30 mil pessoas. Carolina Pessoa conta pra gente. Não foi. Por enquanto, não foi. Estamos com dificuldade de reproduzir. Márcio Freitas vai organizar aqui pra gente. Já, já a gente volta a contar. Eu tô doida pra ir. A Flynn, não consegui. Ontem tinha uma atividade que eu queria muito acompanhar à noite, do escritor português Walter Hugo Mãe, mas esgotou rapidinho. É tudo gratuito, mas você precisava retirar os ingressos. E aí ontem eu não consegui, mas eu tenho aí esse planejamento pra passar hoje pela Festa Literária Internacional de Niterói. Agora sim, Carolina Pessoa conta pra gente.
1: O festival reúne grandes nomes da literatura, como Walter Hugo Mãe, Ana Maria Gonçalves, Conceição Evaristo e Jefferson Tenório. Ao todo, cerca de 300 autores participam do evento. A festa promove a circulação de ideias e o diálogo entre a literatura e outras linguagens, como teatro, música, jornalismo e produção acadêmica. A antropóloga, filósofa e ativista Lélia Gonzalez, considerada referência no pensamento sobre o país, é a homenageada desta edição. O diretor e curador da Jordão Pablo de Pão fala sobre a escolha de Gonzalez.
2: Falar de Lélia Gonzalez foi um caminho muito natural para a gente, né? A FUN 2026 quer tentar a democratização do acesso, a possibilidade de criação de novos caminhos e de entendimentos das relações, das sensibilidades humanas. Lélia Gonzalez tem uma obra reconhecida na América Latina por abordar questões sociais de maneira muito profunda e repensando marcas históricas da constituição do povo brasileiro. pensar, Lélia, é pensar num sistema que pode ser mais acessível, que pode ser mais permeado pelas pessoas.
1: Um dos destaques da programação é a presença da atriz Fernanda Torres.

0: Vencedora do Globo de Ouro, indicada ao Oscar. Ela, que também é escritora, participa de um grande bate-papo no último dia do evento. Jordão Pablo conta mais sobre a participação da artista.
1: Ela vem fazer a leitura do primeiro capítulo do seu livro A Glória e o Cortejo de Horrores e fazer um bate-papo a partir dessa leitura do primeiro capítulo. Eu acho que é um grande ganho para a gente, uma oportunidade de entender um pouco os processos criativos e as forças que atuam sobre um escritor e sobre um leitor quando ele se propõe a ler ou a interpretar algo. Eu acho que vai ser um dos grandes pontos, um dos pontos altos aí da FIM 2026.
0: O evento conta ainda com a participação de músicos, como Tereza Cristina, de atores, como Fabiana Carla e Paulo Betti, e de pesquisadores e comunicadores, entre eles o sociólogo Jessé Souza e a criadora e apresentadora do podcast Não Inviabilize, Déia Freitas. A Academia Brasileira de Letras também marca presença na programação, com a participação de 14 acadêmicos, como Antônio Carlos Sequim e João Almino. Da Rádio Nacional no Rio de Janeiro, Carolina Pessoa.
2: Muito obrigada, Carolina. Tá aí a dica para vocês, dica especial para esse final de semana. Tem mais, daqui a pouquinho a gente traz para vocês. 8 horas 24, vamos seguir com música. Aqui é o País do Futebol.

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1: 8 horas 33 minutos, esse é o seu Manhã Nacional, na nossa emissora pública, 90 anos, estamos aí quase pertinho do aniversário de 90 anos desta que é a nossa emissora mais querida do Brasil. Posso falar assim, não posso? Claro que posso, 90 anos de história, gente, 90 anos dedicando a memória, a cultura do nosso país, né, com tanta história para contar. É a nossa emissora, a nossa Rádio Nacional. Que bom que vocês estão aqui. 971-199966. Esse é o nosso WhatsApp para você participar. Faça como o nosso querido Márcio Vanderlei, de Limoeiro, Pernambuco. Que saudade de você, meu amigo. Ele deixou um recadinho em áudio. Vamos ouvir. Não? Não? Tá indo aqui, mas não tá indo ali. Vamos ouvir o Márcio Vanderlei já já. Enquanto isso, Maria Auxiliadora, de Inhaúma, também tá aqui, também tô com saudade. Raquel, minha linda, quanto tempo, saudade de você com essa voz carinhosa e linda. Manda um bom dia e um abraço para todos os ouvintes do Manhã Nacional. Um excelente dia para você também, minha amiga, também tô com muita saudade. Vocês me enchem de carinho, né? Fazem muita falta no meu dia, quando eu tava aqui no Revista Rio, todos os dias conversando com vocês. Certamente o meu dia era bastante inspirado. Sinto muita falta de vocês. Vamos tentar de novo, Márcio Vanderlei? Se não der, daqui a pouquinho a gente ouve o nosso amigo. Peraí, vamos lá. Nada, ainda não. Nada do Márcio Vanderlei. Mas o Márcio tá aqui, ó, dando um bom dia para todo mundo. A gente vai tentar ouvir daqui a pouquinho, tá bom, meu amigo? Muito obrigada pela sua presença, pela sua participação sempre. Tava vendo aqui, ó, sua conversa de ontem, uma foto aqui do nosso Cirilo Reis. Cirilo Reis que tá voltando. É, pois é, tava fora porque fez uma pequena cirurgia, mas tá ótimo o nosso Cirilo. Márcio Vanderlei tava aqui comentando ontem. Cirilo Reis, também patrimônio da nossa Rádio Nacional. Vamos seguir com informação para vocês. Já já a gente fala mais com os nossos ouvintes, ouve música também. Mais uma dica para esse final de semana. Hoje, o Centro Cultural do Banco do Brasil recebe mais uma edição da Feira das Iabás. A partir de 1 da tarde, o público confere uma programação que celebra a ancestralidade afro-brasileira. Tem samba, tem jongo, tem gastronomia e tem roda de conversa. Entre as atrações estão Marquinhos Oswaldo Cruz, o Jongo da Serrinha e as velhas guardas do Império Serrano e da Portela. Que lindeza! Você sabe que eu tenho um projeto, né, Márcio? Tenho um projeto Velha Guarda, quero ser Velha Guarda. Quero envelhecer sendo Velha Guarda. Vamos ver se eu vou conseguir. Entre as atrações... Ah, já disse. Marquinhos Oswaldo Cruz, Jongo da Serrinha e as velhas guardas do Império Serrano e da Portela. Máximo respeito. Olha que legal. Essa edição do evento também traz uma roda de conversa muito interessante, unindo a ciência e a cultura, porque a bióloga Tatiana Sampaio, que é muito reconhecida pelos estudos sobre a polilaminina. Nós já trouxemos a participação da Tatiana aqui, né, na nossa Rádio Nacional, nos nossos programas. Essa aqui é uma substância que ela estuda, a polilaminina, tem que falar devagar, que vem sendo investigada pelo potencial de estimular a regeneração do sistema nervoso. Ela vai participar de uma roda de conversa sobre essas pesquisas. Olha quanto conhecimento, né? Quanta cultura nesse evento de hoje. A feira reúne pratos tradicionais, feijoada, angua baiana e tripa lombeira. Nossa, feijoada num diazinho como hoje cai bem, né? Tripa lombeira eu não conheço, não. Você conhece, Márcio? Já experimentou? Não, eu também não. Conheço, não. Mas eu gosto de experimentar coisas novas. O evento acontece na área externa do CCBB, de 1 da tarde até as 8 da noite, com entrada gratuita. Os ingressos podem ser retirados na bilheteria ou pelo site bb.com.br/cultura. Espero que a chuva não atrapalhe esse evento bonito, né? Mas como eu disse agora há pouco, a previsão é de alguns períodos de chuva, que podem ser períodos de chuva forte. Mas espero que o evento não fique prejudicado. Há também a área interna, é possível que algumas dessas atividades migrem, né? Se for necessário, por conta da condição climática. 8:39, vamos seguir ouvindo o melhor da nossa música, agora com Rita Ribeiro, Lenha.

0: Ivete Sangalo e Criolo cantando Lábios de Mel. Antes nós tivemos Caetano Veloso com Oração ao Tempo. Maria de Lourdes, essa música foi para você. Eu sei que você pediu em outras versões, né? Da Rita Benedito ou da nossa Margarete Menezes, mas nós não encontramos aqui no catálogo. Ainda estamos passando por uma reformulação aqui no nosso catálogo e não consegui te atender na versão que você pediu, mas adoro também essa versão de Caetano Veloso, espero que você tenha gostado. Antes, com Rita Ribeiro, Lenha, 8 horas, quase 50 minutinhos, esse é o nosso Manhã Nacional. Agora sim, a gente vai ouvir o Márcio Vanderlei, nosso ouvinte de Limoeiro, Pernambuco. Bom dia mais uma vez, meu amigo.
1: Aí tu liga o rádio em pleno sábado, quem tá? Raquelzinha Júnior. Bom dia, Raquel. Bom dia, meu povo lindo da Nacional. Bom dia, operador. Bom dia a todos aí no estúdio. Excelente sábado a todos, viu? Um bom final de semana pra ti, Raquel. Se puder, amiga, toca aí, Menino Bonito. Pode ser com Chico Chico, filho da Cássia Heller, ou pode ser com a Rita Lee. Valeu. Forte abraço, amigo ouvinte, Márcio Vanderlei, Limoeiro, Pernambuco. Tava com saudade de você, Raquel. Valeu, um abraço.
0: Eu também, meu amigo, com muita saudade. É por isso que vale a pena acordar cedo no sábado e chegar aqui para conversar com vocês. Obrigada, meu amigo. Eu também sinto muito a sua falta. Márcio que tá aqui, ó, pedindo o link para ouvir o podcast. Pensei que você já tivesse, Márcio. Não é possível. Vou te passar aqui, tá bom? Para você acompanhar o nosso 90 anos em 90 histórias, contando bastidores, áudios inéditos, materiais riquíssimos do nosso acervo de todos esses 90 anos da nossa Rádio Nacional. Vou passar para você, viu, Márcio? Se alguém mais quiser, pode pedir aqui também que eu passo no 971199966. Olha quem está aqui também, o nosso Antônio Figueiredo, nosso amigo de São Gonçalo. Que bom falar com você, Antônio. Olá, Raquel, Márcio. É o Márcio, sim, que está aqui. Todas e todos ouvintes e internautas, bom dia. Antes de mais nada, quero parabenizá-la pelo excelente trabalho na apresentação junto com o Guilherme Strozzi da série 90 anos em 90 histórias. Que bom que você está acompanhando. Obrigada, Antônio. Muito legal mesmo, Raquel. Nós da Web Rádio Censura Livre estamos reproduzindo a série no programa Boletim Censura Livre. Olha que lindeza. Ô, Márcio, ô, Antônio. Fiquei até emocionada aqui, viu? Porque essa é a ideia mesmo, que esses conteúdos todos sejam reproduzidos, repercutidos, afinal estamos em uma emissora pública, né? Passando para deixar um grande abraço para você, Raquel. Um excelente sábado para você, meu amigo. E aí ele diz, esperamos que você retorne aos microfones da nossa querida Rádio Nacional numa atração semanal. Quem sabe, depois de setembro, né? A gente vai aqui mantendo a nossa emissora viva, com a nossa equipe pequena, mas aqui muito atenta, né, esforçada para trazer aí essa programação para vocês. E aí ele segue dizendo que sabemos que eu estou sempre levando com competência e talento os projetos e edições especiais nas entrevistas para a programação da emissora. Obrigada, viu, meu amigo? Excelente final de semana e um beijão para o filhão Francisco. Olha só, esses ouvintes são muito queridos, né? Meu filho também aqui sendo contemplado nesse carinho. Francisco, que deve estar na escuta, viu, Antônio? Vai ficar feliz aí com o seu beijão, com o seu abraço, com o seu carinho, tá? Um excelente final de semana para você, para a Deise também, nossa amiga, que deve estar aí na escuta também. Muito bom ter a sua companhia. Manda seu recadinho 971199966. 971199966. Olha, vamos seguir com informação, porque um assunto que tem preocupado bastante, né? E aí, preocupado em relação à questão financeira e também à saúde mental, são as apostas online. E o PROCON aqui do Rio lançou um guia mensal que orienta os consumidores, né, sobre esses assuntos relacionados às apostas, né, chamando atenção exatamente para esses riscos de compulsão e de dívidas também. A Priscila Terezo conta para a gente.
2: A Secretaria de Estado de Defesa do Consumidor e o PROCON Rio lançaram a cartilha digital Apostas Online, Bets e Jogos de Azar. Proteja seu dinheiro, sua saúde e sua família. A publicação educativa tem orientações para conscientizar a população sobre os riscos das apostas esportivas e dos jogos de azar online. Além disso, o guia oferece informações para prevenir o superendividamento, identificar sinais de perda de controle e indicar os canais de apoio para quem se sentir sob o risco de compulsão. Na cartilha, disponível para consulta na internet, os consumidores encontram explicações de como funcionam as plataformas de apostas e sobre as diferenças entre entretenimento, investimento e jogos de azar. Também traz um alerta para mecanismos que estimulam o jogador a permanecer apostando e esclarece sobre falsas promessas de lucro fácil, reforçando que apostas não representam uma forma segura de obtenção de renda. A publicação ainda traz como tema a proteção de crianças e adolescentes, ao lembrar que a participação de menores de 18 anos em apostas online é proibida por lei. A cartilha também aborda os impactos das apostas na saúde mental e nas relações familiares, apresentando informações sobre a ludopatia, que é o nome técnico para o vício em jogos de azar, e orientações para as pessoas que enfrentam dificuldade em controlar o hábito de apostar. Para prevenir o jogo descontrolado, o material reúne recomendações práticas contra prejuízos financeiros, apresenta a ferramenta oficial de autoexclusão das plataformas autorizadas e informa onde o consumidor pode buscar orientação, atendimento e apoio psicológico. Da Rádio Nacional no Rio de Janeiro, Priscila Terezo.
0: Obrigada, Priscila. 8 horas, 55 minutos. Olha, minha gente, está chovendo já aqui na capital fluminense. Manda aí para a gente o seu relato, como é que está a chuva na sua região, na região metropolitana também. Segundo o Centro de Operações da Prefeitura, registro de chuva moderada na Barra, no Rio Centro, ali no Recreio, também na Grota Funda, no Vidigal, Rocinha, são os pontos com mais chuva nesse momento. Chuva fraca nas estações de Guaratiba, Sepetiba, Cidade de Deus, Jardim Botânico, Copacabana e Santa Cruz. Então já chove bastante, a gente falou agora há pouco, né, que esses núcleos de chuva estavam vindo da Costa Verde aqui para a região metropolitana, em Niterói também, relatos aqui de trovoadas, céu bastante carregado, já chovendo também em alguns pontos aí da cidade de Niterói. Muito cuidado, atenção, né, nada de tão preocupante por enquanto, mas é isso, só redobrar a atenção. E talvez prejudique um pouquinho aí o seu deslocamento, também a atividade que você tenha que fazer ao ar livre. O Centro de Operações informa também que na Avenida Ayrton Senna há uma faixa interditada nesse momento no sentido Orla, na altura do acesso pela linha amarela, por conta de um serviço de manutenção. E eu vejo aqui pela câmera, né, do Centro de Operações que está chovendo exatamente nesse ponto aí dessa interdição. Então, atenção, por conta da interdição e também por conta da chuva, pistas molhadas, redobre a atenção. 8h57, mais uma atração para você nesse final de semana, ó, a Tijuca recebe mais uma edição do Rock 80 Festival. A programação acontece na Praça Sanspen, a partir de meio-dia. Será que a chuva vai atrapalhar? Mas tem essa previsão aí de show de bandas, passando por diferentes gerações do rock nacional e internacional. Também tem gastronomia, cerveja artesanal, moda e artesanato. Sabe o que, que tem pra lá, por lá para você comer? Costela, porque tem um festival de costela. Beleza, adoro um sanduichinho de costela no pão. Entre as atrações estão Revolução 80, Banda Protocolo 21, Dinossauros do Rock, Black Sky e Sonhora. São as atrações aí previstas para essa edição do Rock 80 Festival. Tá aí, mais uma programação para você. Quer conferir tudinho, os detalhes? No Instagram você encontra em @rock80festival, tá bom? 8h58, a gente já vai rapidinho aqui para mais um intervalo, mas ainda temos uma hora inteirinha do nosso Manhã Nacional. Deixa eu mandar um abraço aqui para minha amiga Marcele, de Maricá, também tá na escuta. Ela que mandou aqui, ó, a foto de uma senha de atendimento do laboratório. Tá no laboratório para fazer exame. Poxa, Marcele, espero que seja rapidinho aí. Aí ela brincou assim, ó, quero uma música de sofrência. Esse é o pedido da nossa querida Marcele, minha amiga de Maricá, no laboratório. Que compromisso nessa manhã de sábado, hein, minha amiga? Mas é para cuidar da saúde, então tá tudo certo. Um beijo para você. E um excelente final de semana. Amanhã a gente se encontra. 8h59, vamos para o intervalo. Rapidinho a gente volta para mais uma hora do Manhã Nacional. Fica com a gente, que é bem rapidinho. Tem mais música boa, tem conversa, tem informação aqui na sua emissora pública. Até já!
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4: 9h01, esse é o nosso Manhã Nacional, na sua emissora mais querida, Rádio Nacional do Rio de Janeiro, a sua emissora pública. Você que está chegando agora, seja bem-vinda, seja bem-vindo a essa manhã de sábado, 15 de agosto de 2026, manhã chuvosa, os nossos ouvintes nos ajudando aqui a contar como é que está a situação em diferentes regiões, ó. O Leandro Silveira, nosso amigo, que mora lá em Niterói, no Barreto, dizendo que chove fraco nesse momento no Barreto. Que bom que tá chovendo fraco, né, Leandro? Por enquanto, fraco por aí. Tem mais gente aqui contando pra gente como que tá a situação do tempo. Nós temos aqui a Fernanda, que mora em Jacarepaguá, dizendo que choveu forte por lá também, viu? Tá chovendo forte, na verdade, diz ela, nesse momento. Tem também um ouvinte ou uma ouvinte que mandou um recadinho aqui, ainda não disse o nome, disse assim, ó: feliz por ouvir você, primeira vez aqui, anotei o número para deixar uma mensagem. Agora ela disse, porque ela ainda está escrevendo, é a Luciana, que mora em Nova Iguaçu e quer desejar um feliz dia para nós. Que beleza! Que bom, Luciana, um abração para você, seja muito bem-vinda à nossa Rádio Nacional, espero que você continue aqui interagindo com a gente, tá bom? Porque a gente adora receber os recadinhos, as conversas, os pedidos de vocês. Ela manda aqui, ó, um beijo para a Luiziana Faria e a banda incrível da Luiziana Faria. Olha que legal, ela mandou um link aqui, eu vou tentar conferir aqui o material que você mandou, tá bom, Luciana? E ela disse que queria ouvir essa banda. Eu não prometo para hoje, porque se não tivermos aqui no nosso catálogo, fica um pouquinho mais complicado, mas vamos ouvir, encaminhar aqui para o nosso setor de programação musical, tá bom? E aí, ao longo dos próximos dias, aqui na nossa Rádio Nacional, certamente você deve conferir aí a sua banda incrível, que é como descreveu aqui a Luciana, que é a banda da Luiziana Faria. Adoro conhecer também os artistas novos, né? Da nova geração. Vou procurar aqui para ouvir, tá bom? Um beijo para você, Luciana. Um excelente sábado. E falando em música, vamos atender a mais um pedido? O nosso Márcio Vanderlei de Limoeiro, Pernambuco, pediu para ouvir Menino Bonito. E vamos ouvir agora na versão de Chico Chico.

Alceu Valença cantando Solidão. Antes ouvimos Raul Seixas, Meu Amigo Pedro. E abrindo essa sequência, Chico Chico com o Menino Bonito. 9h14. Que bom que você está aqui com a gente. Olha, a Luciana está interagindo aqui. A nossa Luciana, que chegou hoje e mora em Nova Iguaçu, mas trabalha em Niterói. Eu moro em Niterói, Luciana. Tá aqui com a gente, ó, dizendo que tá encantada com a nossa programação, com a minha voz. Agradeço muito o carinho, viu, Luciana? É tão bom quando vocês chegam e ficam aqui com a gente, né? O que é mais importante. E ela tá pedindo para ouvir com Cássia Eller a música ECT. Vamos programar, porque essa nós temos aqui no catálogo, tá? Para ouvirmos juntos e juntas aqui no nosso Manhã Nacional. Ela mandou aqui as informações da banda, né? Que ela comentou, a banda de rock, Set Fire Rock. Que legal, eu vou conferir. E aí, já esclarecendo, Luciana, a gente tem uma programação aqui na Nacional exclusivamente com... Eu vou repetir, né? Nacional. Exclusivamente com os nossos artistas aqui, cantando em português, né? Na verdade, até pode ser de fora também, mas cantando em português. Mas a gente tem alguns programas específicos que trazem artistas da cena independente, também rock, ou também nas outras emissoras parceiras nossas aqui, né? Temos a MEC FM, temos a MEC AM, e aí eu vou mandar aqui para os nossos programadores a sugestão dessa banda, e aí a gente vê onde dá para encaixar, tá bom? Mas agradeço muito, é muito bem-vinda sempre a sugestão de vocês, os artistas novos que vocês conhecem e querem ouvir aqui também na nossa Rádio Nacional, tá? Daqui a pouco a gente vai ouvir aí a música pedida pela nossa Luciana, de Nova Iguaçu. Trabalha em Charitas, a Luciana. Tá por aí hoje, Luciana? Tá chovendo? Conta pra gente. Luciana Santos. Agora a gente já tem o sobrenome dela. Muito bem-vinda, minha querida. E você também que está aí nos ouvindo, ainda não se animou para mandar um recadinho? Manda para a gente, 971199966. 971199966. 9h17. Olha, o Museu do Ingá, em Niterói, falando aí mais uma vez do outro lado da nossa poça, recebe a exposição A Paisagem Que Somos, do artista visual uruguaio Andrés Boero Madri. A mostra reúne fotografias e gravuras que exploram as relações entre corpo, território, memória e herança familiar. As obras apresentam diferentes visões de corpos e paisagens, incluindo imagens ligadas ao artista e também aos seus ancestrais. Parte da exposição é construída com a participação do público em uma obra coletiva formada por marcas de mãos de brasileiros e uruguaios. Que interessante! A iniciativa integra a programação da Semana do Uruguai, dedicada à aproximação cultural entre os dois países, e segue até amanhã, essa Semana do Uruguai, que tem outras atividades. Mas a exposição no Museu do Ingá, em Niterói, fica em cartaz até 10 de novembro. Então você tem aí bastante chance, né, para conferir essa exposição. Muito legal, então algumas dicas para esse final de semana. Tem mais uma aqui, ó, vou contar para vocês, que é a Biblioteca Ziraldo, na Cidade das Artes, que fica na Barra da Tijuca, que recebe hoje uma programação especial para crianças e famílias. É uma boa opção, né? Principalmente porque está chovendo, então dá para ficar na biblioteca. De 5h30 às 7 da noite, finalzinho da tarde, a escritora Márcia Lavrado apresenta uma contação de histórias inspirada no livro Zé Picolé. A programação inclui atividades lúdicas, interação com o público e sessão de autógrafos com a autora. O livro, que nasceu de uma história criada entre avó e neto e ganhou as páginas para incentivar a imaginação infantil. A entrada é gratuita, estacionamento também gratuito, importante essa informação.

A Cidade das Artes fica na Avenida das Américas, número 5.300, na Barra da Tijuca, na zona sudoeste do nosso Rio de Janeiro. Muito bem, 9 horas e 19 minutos. Vamos ver aqui como é que estão os alertas do nosso Centro de Operações da Prefeitura, como é que está a chuva na cidade. Olha, nos últimos 15 minutos aí, a gente tem aí a chuva mais forte registrada na região da Grota Funda e também na região da Guaratiba. Então, chuvinha aí em todas as regiões da cidade do Rio, mas especialmente aí na zona oeste, né? Por enquanto, é a região registrando maiores núcleos acumulados de chuva até o momento. Cuidado, atenção redobrada. Observa que outras regiões da nossa cidade, a Avenida Brasil tem um carro enguiçado ali na altura da Passarela 2, no Caju. Então, atenção, você que está trafegando no sentido centro. Tem um pouquinho de retenção ali nesse trecho. Eu observo aqui pela câmera do Centro de Operações da Prefeitura. 9 horas, 20 minutos. Vamos seguir ouvindo o melhor da nossa música? Agora vamos com Bossa Cuca Nova e Wilson Simoninha. Essa moça tá diferente.

0: Que beleza! Dona de mim com Ana Castela, atendendo ao pedido da nossa ouvinte Marcele, que pediu para ouvir uma sofrência. Tá aí, ó, para você, Marcele. Antes, Cássia Eller, também atendendo a pedidos aqui da nossa audiência. A Luciana pediu para ouvir ST. E abrindo essa sequência, Bossa Cuca Nova e Wilson Simoninha. Essa moça tá diferente. 9h31, mais um intervalo, mas a gente volta rapidinho.
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0: 9h33, esse é o seu Manhã Nacional, aqui na nossa Rádio Nacional do Rio de Janeiro, a nossa emissora pública. Que bom que você está aqui na audiência, ajudando a construir a nossa programação musical de hoje, porque tem vários pedidos aqui das nossas ouvintes, dos nossos ouvintes. Manda seu recadinho também no 971199966. Até às 10 da manhã, eu e Márcio Freitas aqui fazendo companhia para vocês nessa manhã chuvosa de sábado, 15 de agosto de 2026. Ó, correio elegante, correio sentimental aqui no nosso Manhã Nacional. Mensagem linda que chegou agora aqui da nossa ouvinte Ana Carol. Ela diz assim, ó, bom dia. Quero mandar um beijo especial para Raquel nesse sábado nublado. Um beijo para você também, minha amiga. Ela diz que também está trabalhando. Somos duas então, né? Nessa função no sábado. E ela quer ouvir a música Dois Corações, que é o tema da entrada dela e da esposa no casamento, que foi em abril de 2022. Olha que história linda que nós estamos testemunhando aqui no nosso Manhã Nacional. Ela pediu então para ouvir a música Dois Corações com Melim. Eu já te adianto que eu não consegui essa música aqui agora, né? Nosso catálogo está um pouquinho aqui problemático, mas tem outra da banda Melim, e aí a gente vai ouvir, pode ser? A Carol está perguntando aqui, ó, se tem possibilidade de tocar mais uma. Vamos tentar, viu? Ela quer ouvir Espatódia. Essa tem, com certeza tem, em homenagem à mãe dela, A mãe maravilhosa, disse aqui a Ana Carol. A Adileia, que lindeza, um beijo para você, dona Adileia. Espero que esteja na escuta aqui na nossa Rádio Nacional, a sua filhota Ana Carol, mandando um beijo enorme e uma música em homenagem a você, tá bom? Vamos programar com Nando Reis, Espatode. Essa música é linda, né? É linda, linda mesmo. Olha só, então vamos seguindo aqui na nossa programação. Tem muita gente interagindo, que beleza, no 97119-9966. A nossa ouvinte Luciana Márcio está mandando aqui um beijo para você também, viu? E aí ela também diz que adora a música que a Ana Carol pediu, Espatódia. Espatódia ou Espadótia? Eu acho que eu sempre confundo. Acho que tá certo, é Espatódia, é isso mesmo, é isso mesmo. Vamos programar, daqui a pouquinho vamos ouvir juntas aqui no nosso Manhã Nacional. Vamos de informação? Porque tem aqui ó, uma história interessante. Os bombeiros aqui do Rio de Janeiro estão usando um aplicativo de geolocalização. Na verdade, a população pode baixar esse aplicativo e isso vai ajudar no acionamento do Corpo de Bombeiros. A repórter Priscila Terezo conta pra gente.
5: Uma ferramenta digital que agiliza o trabalho de socorro dos bombeiros no Rio de Janeiro está prestes a completar um ano. É o aplicativo 193RJ, que funciona por meio de geolocalização. Para se ter uma ideia da procura, apenas na última semana, mais de 12 mil pessoas baixaram o app nas lojas digitais devido ao vendaval. O estudante Lucas Carmo usou a ferramenta em 19 de julho, quando percebeu um princípio de incêndio nos fundos de sua casa em Itaipava, na região serrana fluminense.
6: Aqui é um lugar bem ruim de sinal para qualquer coisa. Quando a gente viu o fogo, viu pegando na montanha toda, a primeira coisa que pensamos foi acionar o 93 e chamar os bombeiros. Só que aqui não tem sinal, então é difícil de fazer qualquer tipo de ligação. Como a gente tem a Wi-Fi, eu aproveitei a oportunidade e pesquisei, porque até então não tinha o conhecimento do aplicativo. E foi lá que eu vi o aplicativo do 93 e baixei. E em menos de 2-3 minutos eu já consegui acionar os bombeiros para a minha localidade.
5: Ele afirma que o aplicativo ajudou a salvar a vegetação.
6: Eu acho que a ferramenta salvou a vegetação que a gente tem aqui hoje, porque se dependesse de ligação ou de ter que dar endereço, a gente não teria metade do que a gente tem aqui hoje. Então, sim, a iniciativa de criar um aplicativo que funciona por geolocalização, que te facilita a chamada e o acionamento do Corpo de Bombeiros, eu acho que é uma iniciativa excelente.
5: O primeiro sargento da Marinha, Igor Gabri, também usou o aplicativo após presenciar um acidente de trânsito com um capotamento em Seropédica, na Baixada Fluminense, e disse que o acionamento foi fácil.
7: Eu achei muito mais fácil, porque pelo aplicativo, além de você informar ali, você vai informando a quantidade de vítimas, aonde foi, você pode enviar localização, até fotos dá para enviar também, e fica teu contato ali. Se eles tiverem alguma dúvida, eles vão te ligar.
5: O tenente-coronel dos bombeiros, Fábio Contreiras, detalha as vantagens do aplicativo 193RJ, que permite o direcionamento das equipes e a redução no tempo de resposta das ocorrências.
8: A primeira é que o acionamento ele é feito através de um CPF cadastrado. Isso vai evitar e vai ajudar também a reduzir a quantidade de trotes que a gente recebe no dia a dia na central 193. A segunda vantagem que nós temos também é que a gente consegue agora precisar o local que tem a ocorrência. A gente consegue enviar, através do endereço georreferenciado pelo GPS, a localização exata daquela emergência. Isso vai facilitar e vai acelerar a chegada das nossas viaturas. Tem uma outra grande vantagem também, que ele tem recursos de acessibilidade, de fala e de audição. Pessoas que têm deficiência nessa área vão conseguir utilizar o aplicativo sem maiores problemas.
5: O aplicativo está disponível

0: Que lindeza! Tá aí atendendo aos pedidos da nossa audiência Espatódia com Nando Reis. Esse foi o pedido da nossa ouvinte Ana Carol, que dedicou essa música à mãe maravilhosa dela, a Adileia. Que lindeza! Estamos aqui com um movimento muito gostoso hoje no nosso Manhã Nacional, já na reta final, mas ainda dá tempo de ouvir aqui mais recadinhos dos nossos ouvintes. O nosso Gilson Perdigão, que também é patrimônio aqui da nossa Rádio Nacional, nosso ouvinte de Jacarepaguá, mandou aquele recadinho dele que quem sempre está aqui na escuta já conhece, né? O Gilson traz aí as efemérides, o que aconteceu nessa data de hoje, de uma forma muito divertida. Vamos ouvir o Gilson? Com você, meu amigo. Bom dia, Gilson Perdigão.
1: Hoje é dia dos solteiros. Raquel, hoje é dia dos solteiros e dia da informática. Bom dia para Raquel, Dilma, Glorinha, Fabinho, Cíntia Cruz, a menina Araújo, a todos da pracinha, para as Anas de Itaguaí. A outra menina de Itaguaí, que não lembro o nome, Tatiana de Itaguaí, a Leozinho, que está com frio, ao menino do Limoeiro, aos meninos do Canadá, que está com calor. Boa tarde a todos. Hoje é dia de Nossa Senhora, de Assunção de Nossa Senhora também. Fale sobre tudo, Cíntia. Raquel, fale sobre tudo. Boa tarde para as aquáticas, bom dia para as aquáticas, terráqueas, extraterráqueas, galácticas, aeronáuticas. Boa tarde a todos, as meninas da Bélgica, da Suécia e da Suíça, a menina de Itaboraí, a Cláudia de Itaboraí. Boa tarde a todas, boa tarde a todas, a todas. Nota. É Ana de Itaboraí, não é de Itaguaí, mas se tiver alguma Ana de Itaguaí também está servindo, mas eu falo para Ana de Itaboraí, para as Aninhas de Itaboraí, para Cláudia Pereira de Itaboraí, para Tatiana de Andaraí, e tudo terminado aí, né? É interessante. Itaboraí, Andaraí. Boa tarde a todos. Bom dia a todos. A todas, a todas, a todas.
0: Nosso Gilson Perdigão, que sempre nos enche aqui de sorrisos, mandando abraço, corrigindo aí. Ele confundiu as Anas com o Itaboraí e Itaguaí, mas tá tudo certo. Como ele diz, tudo terminado em I. Obrigada pela companhia, Gilson. Tava com saudade de você também. Dia do solteiro. Será que é por isso que o nosso clima tá romântico aqui no Manhã Nacional? Pode ser, né? Tá no ar. Dia do solteiro, disse o Gilson Perdigão. Outras datas também ele trouxe que eu até já me esqueci. 9h54, a gente já está no finalzinho aqui do nosso Manhã Nacional. Uma delícia passar essas horas com vocês. A Maria Auxiliadora, de Inhaúma, está dizendo que foi hoje para Itaipuaçu, para fazer um churrasquinho para comemorar o aniversário do marido dela, que foi na quarta-feira. Parabéns para o companheiro da nossa Maria Auxiliadora.

cantora. Ela não disse o nome dele aqui, mas fica aqui o nosso abraço, tá? E ela disse que a chuva resolveu ir também, né, para Itaipuaçu sem ser convidada. Mas é bem-vinda. Ah, que bom, pois é, a gente não controla, né? Tem muita coisa que a gente não controla nessa vida, né, Maria Auxiliadora? E a chuva é uma delas. Aliás, né, acho que a gente pode pensar também na nossa responsabilidade em alguns eventos climáticos. Pode não, deve, né? Mas nem sempre a gente consegue. Na verdade, a natureza é muito mais poderosa do que a gente sempre, né? A gente precisa respeitar. E é isso. Tomara que vocês aproveitem aí em Itaipuaçu, mesmo com a chuvinha, tá bom, Maria Auxiliadora? Um abração para você. A nossa ouvinte Luciana tá mandando um beijo aqui também para o irmão Arlindo, que ela disse que adora a música que nós tocamos da banda Melim, a música Meu Abrigo. Que beleza, muito afeto, muito carinho hoje aqui na nossa Rádio Nacional. 9h55, acho que dá tempo da gente conferir aqui uma reportagem da nossa Carolina Pessoa, que traz uma exposição muito bacana em cartaz aqui no Rio de Janeiro sobre lideranças quilombolas. Vamos ouvir? Carolina, conta pra gente.

0: quilombola.
1: O Museu da Justiça do Rio de Janeiro apresenta a trajetória de mulheres fundamentais para a história do Estado, mas que muitas vezes permanecem no anonimato. A exposição Lideranças Quilombolas do Rio de Janeiro, História e Resistência é dedicada ao protagonismo dessas mulheres na luta por direitos. A mostra reúne conteúdos históricos, fotografias, vídeos e instalações interativas que destacam a importância delas. Nas imagens, antigas líderes como Dandara dos Palmares, que teve papel decisivo na consolidação do Quilombo dos Palmares, e Dona Eva e Dona Uia, lideranças contemporâneas do Quilombo de Rasa, em Búzios, região dos Lagos, do Rio de Janeiro. Lídia de Carvalho, historiadora responsável pela curadoria da exposição, detalha o objetivo do projeto.
2: A ideia é justamente trazer para o público que frequenta esse espaço um pouco da história e da existência, né, da vivência contemporânea dessas mulheres e dessas comunidades. Principalmente quando se trata, né, de pensar que as comunidades quilombolas são comunidades vivas, né, são dinâmicas e são muito plurais. Então, tentar deslocar um pouco essa figura do que é uma vivência quilombola do passado e trazer ela para o presente, né? Atualizar um pouco a noção do público, de maneira geral, dessa ideia de vivência quilombola.
1: A curadora destaca um dos pontos altos da mostra, uma galeria em forma de árvore em homenagem a essas lideranças.
2: A gente construiu como se fosse uma árvore, seus ramos, né, e folhagens. A gente traz uma série de figuras que são lideranças femininas, né, mulheres quilombolas da contemporaneidade. Então, elas estão compondo essa árvore e a gente tentou fazer alusão justamente a uma construção coletiva, né? Então, onde a gente distribui essas mulheres e faz uma menção ao fato de que elas têm trajetórias distintas, né, plurais, mas raízes semelhantes.
0: E por toda a força, coragem, rebeldia. Louvado será todo dia.
1: Outro ponto importante, segundo Lídia de Carvalho, é um mapa que mostra as mais de 50 comunidades quilombolas reconhecidas oficialmente no Estado.
2: As pessoas, quando veem o mapa, eu acho que elas conseguem materializar essa existência, né? Materializar essas comunidades, ver como elas estão tão imbricadas com a nossa forma de vivência e, ao mesmo tempo, acabam sendo invisibilizadas muitas vezes, né? Então, é uma forma de dar voz, né? De trazer protagonismo para essas pessoas.
1: A historiadora reforça ainda a boa receptividade do público à exposição.
2: Tem sido ótimo, assim. A gente está falando de público espontâneo, né? E também de escolas, né, que têm vindo visitar. Então tem sido fantástico, porque são diversas faixas de idade, né? Pessoas de estratos sociais distintos, que têm bagagens culturais distintas, e as pessoas têm se emocionado, têm se identificado com a questão da luta quilombola.
1: Lideranças Quilombolas do Rio de Janeiro, História e Resistência, fica em cartaz até o dia 28 de agosto no Museu da Justiça do Estado do Rio de Janeiro, localizado no centro da cidade. A entrada é franca e a classificação livre. Da Rádio Nacional no Rio de Janeiro, Carolina Pessoa.
3: Obrigada, Carolina. Não dá tempo de mais nada.

0: Só de me despedir de vocês e agradecer a companhia, agradecer também ao Márcio Freitas comigo aqui hoje. A coordenação é da Cíntia Cruz, terminando o nosso Manhã Nacional. Excelente final de semana para vocês. Vocês continuem aqui, porque tem muita música boa no Expresso Nacional. Um beijo, até a próxima.
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1: Agora são 10 horas da manhã. Bom dia, eu sou o Dilson Santa Fé e este é o Nacional Notícias com o destaque do momento. As inscrições para o programa Asas para o Futuro foram prorrogadas até 31 de agosto. Os cursos são voltados a institutos de educação que queiram oferecer cursos de qualificação profissional a mulheres de 15 a 19 anos. Detalhes com Solimar Luz.
2: O prazo para participar da segunda edição do programa Asas para o Futuro foi prorrogado até 31 de agosto. A iniciativa é destinada a institutos federais de educação, ciência e tecnologia e universidades federais, que poderão enviar propostas para oferecer cursos de qualificação profissional a jovens mulheres de 15 a 19 anos. Ao todo, serão selecionados 32 projetos, 16 para as regiões Norte e Nordeste e outros 16 para o Sul, Sudeste e Centro-Oeste. A meta deste ano é atender 3.520 participantes. Os cursos terão carga horária mínima de 160 horas de qualificação profissional, acrescidas de 40 horas de formação sociopolítica, totalizando 200 horas. As formações serão realizadas em áreas de ciência, tecnologia, engenharia e matemática e devem ser executadas no prazo de 4 meses. Cada participante receberá uma bolsa mensal de R$ 300. Da Rádio Nacional, no Rio de Janeiro, Solimar Luz.
1: Agora são 10 horas e 2 minutos. Esse foi o Nacional Notícias. Mais informações logo mais, ao meio-dia.

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0: 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Mas existe uma presença que continua ali, falando, cantando, informando, fazendo companhia.
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0: Durante décadas, a Rádio Nacional da Amazônia foi muito mais do que um veículo de comunicação. Foi companhia para quem passava semanas em um barco, meses em um garimpo, dias inteiros em áreas isoladas. A ouvinte Rosa Pereira de Souza conta como essa companhia fez parte da sua história.
1: Era o nosso tesouro lá em casa, o rádio. Então eu tomava banho, eu me preparava para aquele momento. O meu local era

0: debaixo da mesa, deitava minhas costas no chão. Aí chegava aquele momento da história, a história infantil. Eu me entregava, eu viajava, eu sentia que eu fazia parte daquele momento. Aquilo ali era minha alegria, era minha vida, né?
1: Para muitos ouvintes, as vozes da rádio eram conhecidas como parentes. Apresentadores e produtores eram chamados pelo primeiro nome ou por um apelido. Locutores recebiam cartas contando alegrias, tristezas e até pedidos de oração.
2: Entre as primeiras cartas recebidas pela emissora estava a de Januário Barbosa dos Santos. Em poucas palavras, ele traduziu o encantamento que a Rádio Nacional da Amazônia já despertava entre os seus ouvintes.
3: O som da Nacional aqui no meu motorrádio está fazendo os peixes colocarem a cabeça fora d'água para ouvir.
1: Ao longo da década de 1980, a Nacional da Amazônia viu surgir uma das maiores redes de comunicação entre ouvintes e uma emissora de rádio de que se tem notícia no Brasil. Em 1988, a emissora bateu um recorde histórico: quase 5 milhões de cartas recebidas em um único concurso. A pequena cidade de Dueré, no Tocantins, enviou mais de 1.700.000 mensagens.
2: A correspondência era tanta que, em determinados períodos, as cartas deixaram de caber nos arquivos. Elas passaram a ocupar salas inteiras, do chão ao teto. Quem trabalhou na rádio guarda essa imagem até hoje, como a produtora Fatinha.
4: A rádio já recebia cartas, muitas. Com esse concurso, a gente não dava conta, eram cartas demais. Teve uma cidade, Tocantins, que mandou um caminhão de cartas. Colocamos essas cartas dentro de uma sala, mas eram tantas cartas que a gente ficava assim, admirado. Cartas que não acabava mais, ninguém dava conta, não tinha como atender todos aqueles ouvintes que participavam da programação da Nacional da Amazônia. Então, foi um momento assim, muito bonito, muito lindo.
1: Os ouvintes contavam de tudo, da colheita que tinha dado certo, do nascimento de um filho, da saudade de parentes distantes. Pediam músicas, mandavam recados, procuravam parentes perdidos e agradeciam por uma companhia que nunca falhava, mesmo em momentos delicados da vida, como relata um dos locutores pioneiros da emissora, Edelson Moura.
5: Uma carta que marcou muito a vida da gente foi esta carta que veio das proximidades de Peixoto de Azevedo, onde a pessoa dizia que morava a 150 quilômetros do município e que não havia transporte nem estrada, que ele se locomovia por dentro da selva para comprar pilhas para poder nos ouvir. E como tinha perdido a esposa e também o filho de malária, ele estava sozinho ocupando a terra que foi atribuída para ele, e que para não perder o hábito de falar, ele repetia tudo aquilo que a gente falava, né, no decorrer das nossas transmissões.
2: Mas as cartas não serviam apenas para aproximar ouvintes e comunicadores. Elas se transformaram em pontes de solidariedade. Em muitos casos, foram o único caminho encontrado por pessoas que precisavam ser ouvidas. Ao abrir aqueles envelopes, a rádio recebia relatos de dificuldades, denúncias, pedidos de orientação e até de socorro. Uma dessas vozes foi a de Alessandra. Em uma carta enviada ao programa Viva Maria, apresentado por Mara Régia, ela pediu ajuda para proteger suas irmãs após sofrer anos de violência e abuso.
6: Mara, sou uma menina de 14 anos e eu quero contar para você um pouco do meu sofrimento. Aos 9 anos, eu fui vendida pela minha mãe e meu padrasto. Era um paraguaio de 58 anos. Ele me usou como mulher. Foi o maior sofrimento da minha vida. Minha professora descobriu e deu queixa no conselho tutelar. Mas esse conselho é muito devagar. O homem, depois de preso, ainda foi embora. E eu fiquei com os meus pais. Aos 11 anos, eu fui vendida de novo. Mais uma vez, vendida pelos meus pais para um

0: cachaceiro, outro sofrimento. Meu pai descombinou com ele e me tomou. Mas aos 13, fui vendida mais uma vez para um homem que eu não conhecia. Eu fui levada como uma ovelha para o matadouro. Eu larguei e corri para a casa da professora que deu queixa a primeira vez. Foi onde eu encontrei apoio. Hoje, faz mais de um ano que eu moro com ela, me dá o que pode e me tem como filha. Agora sei, com a ajuda dela, posso ser feliz.
1: E o pedido de socorro não ficou sem resposta. Quem conta é a apresentadora Mara Régia.
2: Acionamos imediatamente instituições parceiras de defesa dos direitos da infância. A denúncia ganhou o país pelas ondas da Nacional da Amazônia. A mobilização cresceu. O Ministério Público, especialistas em direitos humanos e diversas instituições passaram a discutir o caso. E depois das audiências realizadas em Juína, a professora Doneni Francisca Pereira, que já acolhia Alessandra, conquistou oficialmente a guarda de Alessandra. Foi a prova de que uma carta, quando encontra um rádio comprometido com a cidadania, pode romper o silêncio, mobilizar uma rede inteira de proteção e transformar destinos.
3: Em comunidades, sem telefone, sem internet e muitas vezes sem energia elétrica permanente, a rádio era mais do que um meio de comunicação. Era uma janela aberta para o mundo.
1: Este episódio usou áudios do acervo da empresa Brasil de Comunicação, do acervo da jornalista Juliana Maia e do acervo do jornalista Cláudio Paixão.
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2: Agora 10h12, Thaís Cel, Rainha.

0: Aí, banquete de signos com Zé Ramalho, autoria do próprio Zé. Maria das Mercedes, Djavan, música do Djavan e Céu, Rainha.
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0: Que traz agora Raul Seixas, às 10h22, Metamorfose Ambulante.

0: Marcelo Genesi, Café com Leite de Rosas, de Marcelo Genesi, Os Paralamas, Lanterna dos Afogados, de Herbert Viana, é o Seu Valença, La Belle de Jude, é o Seu Valença.
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0: Agora 10h42, Azimuth, linha do horizonte.

0: Muito bem, no finalzinho, Nando Reis, O Segundo Sol, de Nando Reis, Ângela Rorô, Compasso, de Ângela Rorô e Ricardo Macord. E Azimuth, Linha do Horizonte, de Paraná, Paulo Sérgio Vale.
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0: Agora 10h57, Luiz Melodia, só.

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0: Tudo bem, não quero dinheiro com Tim Maia, música do Tim, Novos Baianos, A Menina Dança, de Moraes, Galvão, Gilberto Gil, Esperando na Janela de Itagino e Rui do Acordeon.
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0: 11:13, Maria Bethânia da Cor Brasileira.

0: Ana Canhas Foi Embora, música de Ana Canhas, Sandra de Sá e Cassiano, Primavera de Genival Cassiano e Silvio Rochael. E Maria Bethânia da Cor Brasileira, de Joyce Moreno, na Terra.
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0: Agora 11h24, Maria Gadu, Linha Tênue.

0: Seu Jorge Cotidiano, do Chico Buarque de Holanda, Caetano Veloso, Alegria, Alegria de Caetano e Vanessa da Mata, Não Me Deixe Só de Vanessa da Mata.
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0: Agora são 11 horas e 44 minutos, Cazuza. Eu queria ter uma bomba.

0: Aí, Belchior, Medo de Avião de Belchior, Maíra Freitas, Mambembe do Chico e Cazuza. Eu queria ter uma bomba de Cazuza e Roberto Frejá.
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0: 11:52, Guingue Leila Pinheiro, Baião de Lacan.

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1: Agora meio-dia em Brasília, uma boa tarde, eu sou Gilson Santa Fé, seu Nacional Notícias, com o destaque do momento. O Tribunal Superior Eleitoral disponibilizou um glossário com mais de 300 expressões do universo eleitoral. A ideia é ajudar a tirar as dívidas, melhor, as dúvidas dos eleitores. Vamos conferir na reportagem de João Barbosa.
2: Você já ouviu alguma palavra estranha que te deixou em dúvida em relação ao seu significado? Quando chega a época das eleições, diversos termos costumam aparecer no dia a dia. E dúvida é o que não falta. Foi pensando em facilitar a compreensão dos verbetes usados durante o período que o Tribunal Superior Eleitoral disponibilizou o Glossário Eleitoral. De A a Z, a ferramenta contém mais de 300 expressões do universo eleitoral. Além disso, apresenta informações históricas, trazendo referências doutrinárias, imagens e textos. O objetivo é conscientizar a população sobre o processo eleitoral e a importância do voto como ato de cidadania democrática. O glossário também explica o conceito e a função do Ministério Público Eleitoral durante o período, modalidade do Ministério Público que, segundo o TSE, não foi incluída na Constituição Federal. Para consultar o glossário, basta acessar o site do TSE. Sob supervisão de Paulo de Castro, da Rádio Nacional do Rio de Janeiro, João Barbosa.
1: Esse foi o Nacional Notícias, próxima edição, à 1 da tarde.
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1: Agora, 12:02. Vamos lá, seguindo com a programação musical, trazendo para você, Maria Rita, a festa. O teu...

Muito bem, Zeca Pagodinho, de Nelson Rufino e Carlinhos Santana, Verdades, esse pós-perigo de Dom Paulinho Lima e Nico Rezende, e Maria Rita interpretando Milton Nascimento, A Festa. Agora, 12:15, Flávio Venturini, Clube da Esquina.

0: Bicicleta com a Boca Livre, a música de Zé Renato, Secos e Molhados de João Ricardo, João Apolinário Amor e Flávio Venturini, Clube da Esquina de Lu Milton e Márcio Borges.
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0: Agora, meio-dia 24, você curte Cato, a sorte é cega.

Muito bem, Baby do Brasil, sem pecado e sem juízo, de Baby Pepeu Gomes, Dalto Pessoa, de Dalto e Cláudio Rabelo, e Cássia Heller, Socorro, de Alice Ruiz e Arnaldo Antunes. Agora 15 para uma, Skank, Dois Rios. O céu...

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1: Bem, no finalzinho aí, tempo afora com Fred Martins, de Fred Marcelo Diniz, Vanderly, ao meio de Vanderly, Skank, Dois Rios, de Samuel, Nando Reis, Loborges. Meio-dia e 57, Frejá, na rua, na chuva, na fazenda.

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1: Agora, uma hora em Brasília. Uma boa tarde. Eu sou Dilson Santa Fé e este é o Nacional Notícias que você acompanha agora com o destaque do momento. E a gente fala de um terremoto de magnitude 7,7 na escala Richter que atingiu a costa da Indonésia, deixando mortos e causando estragos, né? Vamos então às informações. O forte terremoto atingiu a costa da Indonésia neste sábado, deixou pelo menos 47 mortos, de acordo com a Agência Nacional de Mitigação de Desastres. A magnitude registrada foi de 7,7 graus na escala Richter e o tremor foi registrado por volta das 5 da madrugada pelo horário local. Terremoto seguido por vários tremores secundários. A informação é do Centro Sismológico Europeu Mediterrâneo. Foi emitido um alerta precoce de tsunami pela Agência de Geofísica da Indonésia, mas o Centro de Alerta de Tsunami da Austrália informou que o terremoto submarino

0: não é uma ameaça para o continente australiano. Na escala Richter, qualquer tremor acima de 7 tem potencial para causar destruição em massa se ocorrer perto de áreas povoadas. Já a profundidade de 35 quilômetros foi considerada rasa, o que é perigoso, segundo especialistas, porque o impacto na superfície é muito maior. Nacional Notícias, outras informações logo mais às 2 horas.
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0: Agora 1 hora, né? 3 minutos, é a presença de Casuarina, Delcio Carvalho, acreditar.

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1: Agora, gente, eu vou chamar pra cantar comigo nesse pagode de mesa o meu afilhado Zeca Pagodinho.
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0: Valeu, Madrinha, mais uma vez.
1: Bonito, Zé.
2: 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Beth Carvalho, Zeca Pagodinho, de Arlindo Cruz, Márcia Castro. Pois é, seu Zé, a música de Gonzaguinha. Casuarina e Délcio Carvalho, de Délcio e Dona Ivone, Acreditar. Agora, 1:15, Legião Urbana, a Via Láctea.

0: Muito bem, tudo em cores para você, Loborges de Lô e César Maurício, Lenine Relampiano, de Lenine Paulinho Mosca, Legião Urbana, Via Láctea, de Dado Villa-Lobos.
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0: Agora, 1h27, a vez de Elis Regina, Romaria.

0: Rita Lee, Bem Me Quer. Rita Lee, Roberto de Carvalho, Ney Matogrosso, novamente, de Fred Martins e Alexandre Lemos. E Rita Benedito, Santa Clara, Clariore, Jorge Benjor.
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0: Agora 15 para as duas, 14 Bs, Espanhola.

0: Muito bem, Adriana Calcanhoto, Inverno de Adriana Calcanhoto, Antônio Cícero, Roberta Samierra de Adriana Calcanhoto e 14 Bis Espanhola de Venturini Guarabira.
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0: Rui Coimbra, Orisol, Fields of Gold.

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1: Agora são 2 horas em Brasília, uma boa tarde. Eu sou o Dilson Santa Fé, esse é o Nacional Notícias, com o destaque do momento. E a gente fala sobre eleições. Hoje é o último dia para o registro de candidaturas nas eleições deste ano. Partidos, federações e coligações têm até as 7 da noite para apresentar à Justiça Eleitoral os pedidos de registro. Os detalhes agora com Tatiana Alves. Vamos lá, Tatiana, boa tarde.
2: Boa tarde, Dilson. Boa tarde, nosso ouvinte. Isso mesmo, quem não pretende disputar as eleições de outubro precisa ficar atento. Termina hoje o prazo para que partidos políticos registrem oficialmente seus candidatos na Justiça Eleitoral. Até o momento, mais de 19 mil pedidos de candidatura já foram enviados por meio do sistema da Justiça Eleitoral, chamado CANDEC. Depois do envio, começa a fase de análise. A Justiça Eleitoral vai conferir toda a documentação e verificar se os candidatos atendem às exigências da legislação. Também será checado se há algum impedimento, como situações previstas na lei da ficha limpa. No caso dos candidatos à presidência da República, a decisão é sobre o registro, cabe ao TSE, o Tribunal Superior Eleitoral. Já as candidaturas para governador, senador e deputado federal, estadual ou distrital serão avaliadas pelos tribunais regionais eleitorais. Vale lembrar que os registros também podem ser questionados por partidos adversários na disputa ou pelo Ministério Público Eleitoral. E para o eleitor, a contagem regressiva já começou. O primeiro turno está marcado para 4 de outubro. Nessa data, brasileiros vão à urna para escolher presidente da República, governador, senador e deputado. Nenhum candidato a presidente ou governador pode ter mais da metade

0: os votos válidos, sem contar os brancos e nulos, a decisão fica para o segundo turno, marcado para o dia 25 de outubro.
1: Ok, Tati, muito obrigado pelas informações. Esse foi o Nacional Notícias, próxima edição, às 3 horas.

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1: São 2:03. Eu sou o Gilson Santa Fé, estou indo embora. Daqui a pouco, Márcia Dias no comando da programação musical. E a gente segue com o Tim Maia, a festa dos Santos Reis.

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Aí você ouviu o time contra Clube do Balanço, música de Marco Mattoli, Ney Lopes e Magno Souza. Admirável Gado Novo, Zé Ramalho, música dele. E a festa do Santo Reis, de Maia, de Márcio Leonardo. Rádio Nacional. 2:14, seguimos juntos aqui na tarde da sua Rádio Nacional. Eu, Márcia Dias, comigo André Gomes e a Ângela Rorô. Mas antes, Chico César... E Chico César, onde estará o meu amor?

0: Rosete, Tamara Assunção de Luiz Tati, Canto em Qualquer Canto. Paralamas do Sucesso de Tim Maia, Você, Angela Rorô, Amor, Meu Grande Amor.
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0: Seguimos com Ladson do Nascimento, Das Outras Águas do Rio.

Aí você ouviu A Idade do Céu, Paulinho Mosca, de Jorge Drexler e Paulinho Mosca. O Segundo Sol, Nando Reis, dele. Bicho Maluco, Beleza, Alceu Valença. Balança Pema, Marisa Monte, de Jorge Benjor. Rádio Nacional. 2 horas e 47 minutos. Ana Carolina, Luiz Melodia.

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1: Agora em Brasília, 3 horas. Boa tarde, eu sou Márcia Dias, este é o Nacional Notícias com o destaque do momento.

0: A Petrobras identificou a presença de hidrocarbonetos em um poço exploratório em águas profundas do Amapá, na bacia da Foz do Amazonas, na margem equatorial brasileira. A informação foi divulgada nesta sexta-feira. Os hidrocarbonetos são obtidos principalmente do petróleo e do gás natural, servindo como matéria-prima essencial para combustíveis, plásticos e borrachas. O Poço Morfo está localizado a cerca de 175 quilômetros da costa do estado do Amapá e é essa a principal descoberta no estado. Segundo a nota da Petrobras, a atuação da empresa quer atender a demanda nacional de energia durante a transição energética. A Anvisa proibiu mais um produto supostamente indicado para o emagrecimento e vendido irregularmente. É o chá de sarapião. Acompanhe na reportagem de João Barbosa.
1: Na manhã desta sexta-feira, a Anvisa, Agência Nacional de Vigilância Sanitária, proibiu a fabricação, uso, propaganda, distribuição e comercialização de 11 produtos, entre chás e cápsulas, vendidos como emagrecedores. Um dos medicamentos apreendidos é o chá sarapião, da empresa Natural Ervas Produtos Naturais LTDA, a Farmagon. Segundo a Anvisa, o chá não tem registro nem cadastro junto à agência e a empresa produtora não tem autorização sanitária para operar. Quanto aos outros medicamentos, a Anvisa identificou que os produtos vendidos irregularmente também não possuíam registro e eram fabricados por empresas desconhecidas. Segundo a determinação, todos os lotes dos 11 produtos devem ser tirados de circulação. É importante ressaltar que a medida também vale para pessoas físicas, empresas ou veículos de comunicação que comercializem ou divulguem os produtos. Sob supervisão de Paulo de Castro, da Rádio Nacional do Rio de Janeiro, João Barbosa.
0: Esse foi o Nacional Notícias, próxima edição às 4 horas.
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1: Agora 3:03. Muito boa tarde a você, sintonizado aqui na Rádio Nacional. Seguimos juntos em transmissão pela nossa Nacional Brasília, Nacional AM, Nacional da Amazônia. Pessoal, em sintonia conosco, vamos ouvir Djavan, acelerou.

Quase nada, Zé Cavaleiro dele, Alice Ruiz, Por Você, Barão Vermelho, de Roberto Frejá e Maurício Barros. Tempo Feliz, Martinalha, de Baden Powell e Vinícius de Moraes. E Acelerou, de Djavan. 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Agora em Brasília são 3 horas e 19 minutos para os nossos ouvintes em São Paulo, Rio de Janeiro. Nosso boa tarde, Pedro Miranda, de Zé Quer, de Coisa com Coisa. Música.

0: Ouvimos Vem Morena, Vem Clara Moreno, Wilson Simoninha de Jorge Benjor. Pra dizer adeus, Titãs, Geraldo Reis e Tony Belotto, Chica da Silva, Jorge Benjor.
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0: 3h31, muito boa tarde para as nossas rádios parceiras. Vamos com Gilberto Gil, Esotérico.
2: Esotérico.

Aí você ouvindo Arlindo Cruz, Maria Rita, de Arlindo Cruz, Fred Camacho, Marcelinho Moreira, Paixão e Prazer. Antes, Fotografia 3x4, Belchior e Esotérico, Gilberto Gil. 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Música brasileira em primeiro lugar, Maria Bethânia, Doce Espera.

0: Aí você ouviu aqui neste lugar, Sérgio Brito, Negra Lide, Sérgio Brito e Tony Bellotto. É com Tulipa Ruiz e Flávio Venturini, Princesa dele e Ronaldo Baixos.
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0: Fechando nossa hora com Água de Coco, Marcos Valli.

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1: Virada cultural, aliás, às 4 horas da tarde em Brasília, eu, Márcia Dias, sigo com você, com o Nacional Notícias neste momento. E a Virada Cultural do Distrito Federal leva 36 horas de música ao Setor Comercial Sul até a noite de domingo. Vamos conferir os detalhes da programação com Paulo de Castro.
2: Pela primeira vez, Brasília tem uma virada cultural. Inspirada no sucesso que o evento já tem em São Paulo, o Sesc DF trouxe para a capital federal uma grande celebração de cultura, de arte e de diversidade, com 36 horas ininterruptas de programação gratuita. O evento começou na manhã deste sábado e só vai terminar às 8 da noite deste domingo. O Setor Comercial Sul virou grande palco de arte e cultura de Brasília neste fim de semana. A programação reúne música, festas, arte urbana, humor, performances, economia criativa e diferentes manifestações culturais. São 9 palcos espalhados pela região, além de atividades no Teatro Sesc Silvio Barbato. Mais do que um grande festival, agora a capital federal também passa a escrever a própria história com uma virada cultural, valorizando a produção local e conectando a cena brasiliense a grandes nomes da cultura nacional. A virada tem a participação de festas e coletivos consagrados do Distrito Federal, como Sarau Secreto, Play, Boogie, Balada em Tempos de Crise, Vapor, Crema, Balançou, Macossa, Pequila, Baile da Cabra, Choro no Eixo, Samba da Passarinha, Buraco do Tatu e o Samba da Tia Zélia. A ideia é que a população ocupe o centro da cidade com cultura, diversidade e participação popular. Da Rádio Nacional em Brasília, Paula de Castro.
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1: Bom demais, seguimos juntos por aqui, ouvindo Titãs e Rita Lee Televisão.

0: Fugaz.
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0: 4:44, A Mão do Amor. Roberta Sá, Trio Madeira, música de Roque Ferreira.

0: Quem me levará sou eu, Dominguinhos, dele Manduca. Amor, meu grande amor, Angela Rorô, dela e Ana Terra. Eu amo você, Céu, de Cassiano e Silvio Rochael.
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0: Fechando mais uma hora com Michele Leal, menina moça.

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1: 5 horas em Brasília. Nosso boa tarde para você sintonizado aí com a gente, por todo o nosso Brasil, através das nossas rádios parceiras. Mandar um abraço para Natal, no Rio Grande do Norte. A turma da IFRN está sempre retransmitindo a nossa programação. Obrigada pelo carinho. Calma, Marisa Monte.

Onde mora o Saulo e Coimbra? Um sonho nação zumbi de Jorge do Peixe, Dengue, Lúcio Maia e Pupilo e Samba de um Minuto, Roberta Sá de Rodrigo Maranhão. Rádio Nacional. 5 horas e 24, os tribalistas Anjo da Guarda, Tereza Cristina, Grupo Semente Amor à Natureza.

0: Bebel Gilberto, você ouviu a música de Chico Buarque de Holanda, Caçada. Vitor Ramil, Dele Não É Céu, Bete Carvalho, Belô Veloso, de Caetano Veloso, Desde Que o Samba é Samba.
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0: São 5 horas e 43 minutos, hora de ouvir Andei Só, Nath Roots, A Via Láctea, Legião Urbana.

Aí você ouviu a Via Láctea com Legião Urbana, música de Dado Vila. Andei só na T-Roots de Alexandre Carlo. 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Deixo você agora com Rita Ribeiro, Lenha, Sai Guarabira, Sobradinho. Até mais.

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1: Olá, a partir de agora na locução, eu, Marli Arboleia, trabalhos técnicos, Jaime Batista. A gente ouve Alceu Valença, música dele, Vicente Barreto, Tropicana.

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Zeca Baleiro, de Baleiro, Telegrama. Toquinho e Chico Buarque, deles, Samba para Vinícius. 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Luciana Mello, de Elinho e Elvis Muniz, Assim que se faz.

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Tulipa Ruiz, de Rita Lee e Roberto de Carvalho, Mania de Você. Celso Fonseca e Marcelo D2, de Celso, Viajando na Viagem. 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Cláudio Zoli, de Cassiano e Paulo, A Lua e Eu.

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3: Rita Lee, Della e Luiz Sérgio. Agora só falta você.

Fred Martins e Ney Matogrosso. De Fred, Marcelo Diniz, Tempo Afora. Paulinho Mosca e Lenine, deles, Relampiano. Fagner, de Cecília Meirelles e Fagner Canteiros.

Tim Maia, de Edson Trindade, gostava tanto de você. Elis Regina, de Rita Lee, Roberto de Carvalho. Alô, alô, Marciano.

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Baby do Brasil, de Caetano Veloso, Menino do Rio. Belchior dele, apenas um rapaz latino-americano. Secos e Molhados, de João Ricardo e João Apolinário, Amor.

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0: Durante décadas, a Rádio Nacional da Amazônia foi muito mais do que um veículo de comunicação. Foi companhia para quem passava semanas em um barco, meses em um garimpo, dias inteiros em áreas isoladas. A ouvinte Rosa Pereira de Souza conta como essa companhia fez parte da sua história.
1: Era o nosso tesouro lá em casa, o rádio. Então eu tomava banho, eu me preparava para aquele momento. O meu local era debaixo da mesa, deitava minhas costas no chão. Aí chegava aquele momento da história, a história infantil. Eu me entregava, eu viajava, eu sentia que eu fazia parte daquele momento. Aquilo ali era a minha alegria, era a minha vida, né?
2: Para muitos ouvintes, as vozes da rádio eram conhecidas como parentes. Apresentadores e produtores eram chamados pelo primeiro nome ou por um apelido. Locutores recebiam cartas contando alegrias, tristezas e até pedidos de oração.
0: Entre as primeiras cartas recebidas pela emissora estava a de Januário Barbosa dos Santos. Em poucas palavras, ele traduziu o encantamento que a Rádio Nacional da Amazônia já despertava entre os seus ouvintes.
3: O som da Nacional aqui no meu motorrádio está fazendo os peixes colocarem a cabeça fora d'água para ouvir.
2: Ao longo da década de 1980, a Nacional da Amazônia viu surgir uma das maiores redes de comunicação entre ouvintes e uma emissora de rádio de que se tem notícia no Brasil. Em 1988, a emissora bateu um recorde histórico. Quase 5 milhões de cartas recebidas em um único concurso. A pequena cidade de Dueré, no Tocantins, enviou mais de 1 milhão e 700 mil mensagens.
0: A correspondência era tanta que, em determinados períodos, as cartas deixaram de caber nos arquivos. Elas passaram a ocupar salas inteiras, do chão ao teto. Quem trabalhou na rádio guarda essa imagem até hoje, como a produtora Fatinha.
4: A rádio já recebia cartas, muitas. Com esse concurso, a gente não dava conta, eram cartas demais. Teve uma cidade, Tocantins, que mandou um caminhão de cartas. E colocamos essas cartas dentro de uma sala, mas eram tantas cartas que a gente ficava assim, admirado. Cartas que não acabavam mais, ninguém dava conta, não tinha como atender todos aqueles ouvintes que participavam da programação da Nacional da Amazônia. Então, foi um momento assim, muito bonito, muito lindo.
2: Os ouvintes contavam de tudo, da colheita que tinha dado certo, do nascimento de um filho, da saudade de parentes distantes. Pediam músicas, mandavam recados, procuravam parentes perdidos e agradeciam por uma companhia que nunca falhava, mesmo em momentos delicados da vida, como relata um dos locutores pioneiros da emissora, Edelson Moura.
5: Uma carta que marcou muito a vida da gente foi esta carta que veio das proximidades de Peixoto de Azevedo, onde a pessoa dizia que morava a 150 quilômetros do município e que não havia transporte nem estrada, que ele se locomovia por dentro da selva para comprar pilhas para poder nos ouvir. E como tinha perdido a esposa e também o filho de malária,

0: ele estava sozinho ocupando a terra que foi atribuída para ele e que, para não perder o hábito de falar, ele repetia tudo aquilo que a gente falava, né, no decorrer das nossas transmissões.
1: Mas as cartas não serviam apenas para aproximar ouvintes e comunicadores. Elas se transformaram em pontes de solidariedade. Em muitos casos, foram o único caminho encontrado por pessoas que precisavam ser ouvidas. Ao abrir aqueles envelopes, a rádio recebia relatos de dificuldades, denúncias, pedidos de orientação e até de socorro. Uma dessas vozes foi a de Alessandra. Em uma carta enviada ao programa Viva Maria, apresentado por Mara Régia, ela pediu ajuda para proteger suas irmãs após sofrer anos de violência e abuso.
2: Mara, sou uma menina de 14 anos e eu quero contar para você um pouco do meu sofrimento. Aos 9 anos eu fui vendida pela minha mãe e meu padrasto. Era um paraguaio de 58 anos. Ele me usou como mulher. Foi o maior sofrimento da minha vida. Minha professora descobriu e deu queixa no conselho tutelar. Mas esse conselho é muito devagar. O homem, depois de preso, ainda foi embora. E eu fiquei com os meus pais. Aos 11 anos, eu fui vendida de novo. Mais uma vez, vendida pelos meus pais para um cachaceiro. Outro sofrimento. Meu pai descombinou com ele e me tomou. Mas aos 13, fui vendida mais uma vez para um homem que eu não conhecia. Eu fui levada como uma ovelha para o matadouro. Eu larguei e corri para a casa da professora que deu queixa a primeira vez. Foi onde eu encontrei apoio. Hoje, faz mais de um ano que eu moro com ela, me dá o que pode e me tem como filha. Agora sei, com a ajuda dela, posso ser feliz.
3: E o pedido de socorro não ficou sem resposta. Quem conta é a apresentadora Mara Régia.
4: Acionamos imediatamente instituições parceiras de defesa dos direitos da infância. A denúncia ganhou o país pelas ondas da Nacional da Amazônia. A mobilização cresceu. O Ministério Público, especialistas em direitos humanos e diversas instituições passaram a discutir o caso. E depois das audiências realizadas em Juína, a professora Doneni Francisca Pereira, que já acolhia Alessandra, conquistou oficialmente a guarda de Alessandra. Foi a prova de que uma carta, quando encontra um rádio comprometido com a cidadania, pode romper o silêncio, mobilizar uma rede inteira de proteção e transformar destinos.
1: Em comunidades, sem telefone, sem internet e muitas vezes sem energia elétrica permanente, a rádio era mais do que um meio de comunicação. Era uma janela aberta para o mundo.
3: Este episódio usou áudios do acervo da empresa Brasil de Comunicação, do acervo da jornalista Juliana Maia e do acervo do jornalista Cláudio Paixão.
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1: Olá, ouvinte da Rádio Nacional, aqui estamos trazendo música para você. Eu sou Márcia Dias e vamos juntos ouvir agora Céu, de Céu e Alec Yaya, de Samba na Sola.

Você ouviu pela internet Gilberto Gil, música dele? Isso, Titãs, música de Tony Bellotto. 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Quem sabe isso quer dizer amor, Milton Nascimento, de Lô Borges e Márcio Borges.

0: Você ouviu de Carlos Cola e Gilson Diogo Nogueira com Verdade Chinesa.
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0: Agora a gente toca Adriana Calcanhoto, Inverno, dela e Antônio Cícero. Na sequência, Dona da Minha Cabeça, Geraldo Azevedo, dele e Fausto Nilo.

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